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6: Bom dia, tá começando por aqui, galera. O Alma Sertaneja nesta segunda-feira. Hoje, dia 31 de agosto, finaleira de mês mesmo. Hoje é o último dia, vem aí setembro. Amanhã já vira o mês. 5:06. Alô, galera. Alô, meu povo querido, povo de Deus, bonito por natureza, abençoado. 20 graus de temperatura no termômetro. Ou não confere aqui nas emissoras. Neste momento, em Francisco Beltrão, 18 graus. A temperatura neste momento em Chopinzinho está batendo também 18 graus. E a temperatura em Palmas neste amanhecer é 15 graus. Vamos pegar o nosso galo aqui para dar início ao programa? É, tem que ser, né, galera? Que senão, não tem jeito não. Vamos lá, Inácio. Vamos chegar no galinheiro aqui. Opa! Ô, meninas, bom dia, bom dia. E aí, tudo certo por aí? Vamos, Inácio, vai começar o programa. Canta, meu galo.
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6: Bora.
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6: Começar já daquele jeito que o povo gosta, que você gosta.
7: Ô, modão. Aí dá gosto de trabalhar.
6: Aí sim, né? Aí dá vontade de pegar pesado. Dudu Kidalvan, 26010500, esse é o WhatsApp.

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1: Olá, meus amigos, tudo bem? Nós estamos aqui novamente para a nossa conversa de todos os dias sobre a agropecuária. É o programa O Homem e a Terra que está começando. Este programa é um serviço de comunicação do IDR Paraná, o Instituto de Desenvolvimento Rural do Paraná e a Par Emater. Aqui na apresentação eu, Roberto Monteiro. Segunda-feira, dia 31 de agosto de 2026. Lua cheia, dia de São Raimundo Nonato, São José de Arimateia e de São Nicodemos. Hoje é o dia do nutricionista. E nesta quinta-feira agora tem início a Expo Astorga. A feira vai ser realizada no Parque de Exposições do município pela Sociedade Rural e vai até o dia 6. Então, você que é da região, participe. Com as ondas de frio que estão chegando em todo o estado, a preocupação com a dengue continua. O risco do aparecimento da doença é maior nas regiões mais quentes do estado, mas todo mundo tem que cuidar. Nas áreas rurais, a dengue também aparece porque é comum o pessoal manter água armazenada. Às vezes, a água das chuvas é guardada para molhar as plantas. Essa água fica no reservatório por muito tempo, virando um criatório para as larvas do mosquito da dengue. Sem contar pneus, latas e embalagens plásticas abandonadas que também acumulam água. A recomendação é que, se você costuma guardar água das chuvas, faça vistorias constantes para ver se não tem larvas de mosquito. E recolha todo o lixo no entorno da sua casa. Colabore! O cultivo de alho tem sido uma alternativa para produtores de Corumbataí do Sul. Para que a cultura se desenvolva, é necessário que ela seja implantada com tecnologia. Para mostrar algumas práticas necessárias ao bom desenvolvimento do alho, os extensionistas do IDR Paraná implantaram uma unidade demonstrativa no sítio Beija-Flor, localizado na comunidade da Florzinha. A propriedade pertence ao Elias Rosa. Foram plantadas as variedades Gigante Roxo e Amarante, materiais fornecidos pela Embrapa Hortaliças. O principal cuidado é que os produtores consigam produzir e multiplicar o alho semente livre de vírus. E para isso, o produtor precisa investir no preparo e manejo do solo, irrigação, adubação e na condução da lavoura. O uso de alho semente de qualidade é fundamental para o sucesso do cultivo. Com isso, os plantios não perdem vigor nem produtividade ao longo do tempo. Além disso, com a produção do alho semente livre de vírus, o produtor reduz a dependência de sementes de alto custo e fortalece a produção da agricultura familiar. Na região de Campo Mourão já foram implantadas 6 unidades demonstrativas com a cultura do alho, envolvendo diferentes variedades. Com isso, é possível avaliar o comportamento dos materiais nas condições da região e gerar informações para orientar os agricultores interessados na atividade. O Ministério da Fazenda liberou recursos para a equalização de juros na renegociação de dívidas do setor agropecuário. Para quem está com pendências em financiamentos, é uma oportunidade de conseguir melhores condições para saldar a dívida. O Francisco Simeone, do Departamento de Economia Rural da Secretaria Estadual da Agricultura, explica para a gente quem pode ser beneficiado por essa medida do governo. Vamos ouvir.
2: A negociação de dívidas é um processo que o produtor tem que estar atento para que, dois pontos, né? Não perder o prazo da renegociação e seguir aos bancos com a maior rapidez possível. Pode ser renegociado dívidas de Pronaf, de Pronamp, que é dos médios produtores, e dos grandes produtores e cooperativas. Todos estão amparados aí nessa medida provisória e nessa portaria que saiu recentemente aí.
1: Para fazer essa negociação de dívidas, são necessários alguns cuidados que o Simeone destaca aqui para a gente.
2: O cuidado que ele tem que ter é ter os laudos da assistência técnica de um profissional habilitado que apresente para ele que houve realmente perdas de produção ou de produtividade, de qualidade e também de renda, da renda esperada. Então, tudo isso ele tem que ter esses documentos em mãos assinados por um profissional habilitado, engenheiro agrônomo, enfim, um técnico que dê a ele essa condição, né, para ele apresentar ao banco esses documentos na hora que vai protocolar o requerimento de pedido de renegociação de dívidas.
1: Pois é, com essa renegociação, o produtor ganha mais tempo para pagar a dívida e com juros menores. Ouça o que o Simeone diz.
2: É caso a caso, o banco vai estudar o pedido do produtor, isso varia, cada situação é uma situação, e o prazo é até 10 anos, é com 2 anos de carência e com os juros praticamente iguais ao que ele contratou a operação.
1: Esse endividamento, muitas vezes, é o resultado do reajuste das dívidas com juros muito além da capacidade de pagamento do produtor. Mas, além disso, o produtor também deve se preocupar com os prejuízos causados pelo clima, que pode frustrar a safra. O Simeone acredita que uma ferramenta que o produtor tem para, pelo menos, diminuir o risco de frustração de safra é o seguro agrícola. Ouçam o que ele diz a respeito.
2: O seguro privado é de fundamental importância. O Paraná hoje, por exemplo, tem esse programa e está atuando ativamente. Já colocamos esse ano em seguros, em apólices de soja, de milho, primeira safra, de trigo, de feijão, cerca de 15 milhões de reais e já está empenhado aí mais 7 milhões, vai chegar em 22 milhões de reais o processo de mitigação de risco. Além do governo estadual, tem a mitigação do risco através da subvenção federal, né? Então, o nosso processo aqui no estado é subvencionar parte do valor do prêmio do produtor rural e tem mais a subvenção federal que faz também a mesma coisa. O produtor não pode mais viver hoje pensando que o seguro é um custo para ele. O seguro é um investimento que protege a produção dele e que evita um endividamento agrícola. Não vai evitar 100% do endividamento, mas tem uma grande chance dele não sair da atividade, de evitar processo de renegociação de dívidas, porque vem a indenização e ele continua na atividade.
1: Bom, nós vamos agradecendo a participação do Francisco Simeone, do DERAL, e só um lembrete que eu deixo para vocês. A renegociação de dívidas deve ser feita até o dia 12 de novembro. Então, o jeito é procurar o banco o quanto antes. A erva mate é uma cultura muito importante para a economia do Paraná. Muita gente se empenha para que o estado tenha um produto de qualidade e consiga mercado. Agora, esse trabalho foi reconhecido. A produção de erva mate de empresas dos 4 países produtores, Brasil, Argentina, Paraguai e Uruguai, foi avaliada. E foram escolhidas as melhores. 21 empresas paranaenses foram premiadas, 10 com a medalha de ouro, o que comprova a qualidade da erva mate brasileira. A solenidade de entrega das medalhas aconteceu na semana passada em Curitiba e contou com a participação de autoridades e representantes das ervateiras. No Paraná, a erva mate é cultivada por 37 mil famílias. A produção estimada é de 848 mil toneladas. E pelo menos 75% dos ervais são sombreados, o que dá mais qualidade ao produto final. O estado ainda reúne 269 empresas ligadas ao cultivo e processamento da erva mate,

0: minha gente, queria continuar a conversa, mas nossos 10 minutinhos já se acabaram. Eu deixo um forte abraço a todos vocês e a promessa de que amanhã estaremos de volta com mais um programa, O Homem e a Terra. Até lá, tchau.
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0: 5:19, bom dia pra você que está por aqui ligadinho com a gente no Cheiro da Terra. Aí está no ar, na sua melhor companhia, Cheiro da Terra, seu companheiro de todas as madrugadas. Bom dia!
1: Bom dia!
0: Que bom ter você aqui na melhor companhia, Cheiro da Terra aqui sempre fazendo parceria nesta madrugadeira, viu, senhores? É isso aí, é bom demais, bom demais, bom demais, bom demais. E o pessoal já tá mandando aqui foto pra gente também da situação do granizo, hein? Chuva forte durante toda a madrugada, que também se estende agora pelo início da madruga. Que é isso, meu companheiro? Generino Borsato mandando foto dos granizos, tamanho de laranjas aí, de limões também. Que é isso, minha gente? É chuva feia. E a gente, nesta madrugada, pede ao Senhor que traga a chuva calma e tranquila. Afinal de contas, nós precisamos disso desta forma, viu? Para que não haja prejuízo para a agricultura, nem para a casa das nossas famílias. E você é meu convidado para você curtir a boa música nessa madruga. Você é meu parceiro, meu convidado mais do que especial para curtir a boa música aqui no Cheiro da Terra. Então tá liberado o WhatsApp da rádio, o 469-9915-1102. Repito, 469-9915-1102. Manda sua mensagem de texto, manda seu áudio, manda seu WhatsApp. Vem com a gente participar aqui no Cheiro da Terra. E vamos dar uma olhadinha que nos diz hoje. Hoje, previsão do tempo para essa segunda-feira, tempo severo, com chuva forte e trovoada de manhã, à tarde e à noite. Temperatura na casa dos 19 a 21 graus, na sensação térmica de 19 a 20. Chuva, 64,2 milímetros. É muita chuva, meus senhores. Ventos de 12 km por hora, podendo chegar nas rajadas de vento até 50 km por hora. O sol acorda às 6:45 e adormece às 18:17, dia de lua cheia, neste dia 31, segunda-feira, último dia do mês. É bem verdade, último dia do mês, dia nacional do nutricionista. E logo, logo a gente já volta, viu, companheiro? E você é meu convidado para curtir sempre a boa música.

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5:25 e você é meu convidado para curtir a boa música aqui no Cheiro da Terra. E vamos na primeiríssima de hoje, viu? Vamos curtindo sempre a boa música. Vamos com o César e César no Cowboy na Madrugada na primeiríssima de hoje. São 5:25.

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0: 5:40 e você é sempre o meu convidado mais do que especial para curtir a boa música. E por isso que a gente vai atendendo sempre os nossos ouvintes. Alô, Dercy, Sara, bom dia.
1: Bom dia, João, tudo bem?
0: Tudo bom.
1: Eu queria ouvir aí Estrada da Vida, do Milionário José Rico.
0: Aham.
1: E manda lá pro Carlos, pra Cleusa, na linha limpa. E uma boa segunda-feira pra ti. E uma boa semana, tudo de bom. E um abração, hein?
0: Abração pra você também aí, homem velho. Obrigado pelo carinho, pela sintonia. Marilde Moreira também, bom dia, João. Gostaria de pôr minha família em oração. A Marilde, Ariel, Thiago, Ataliano, Schneider, Moreira. Gostaria também de pôr as famílias Moreira, Oliveira, Schneider, Liberelato e Turra. João, sua família também está em minhas orações. Obrigado, Marilde. Deus abençoe você também. Sua família também está sempre em minhas orações. Um dia abençoado a todos vocês da rádio. Obrigado, Marilde. Deus abençoe você pelo carinho e pela sintonia. Milionários é rico. Estrada da Vida.

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ata de falecimento. A funerária Santo Antônio, juntamente com a família Biscoli, comunicam com grande pesar o falecimento do senhor Eusébio Avelino Biscoli, aos 76 anos, ocorrido dia 30/8/2026, no Hospital Policlínica em Pato Branco. O velório ocorre desde ontem, às 12h30, local Capela Mortuária Santo Antônio, e a celebração de despedida hoje às 9h, na Mortuária Santo Antônio também. Após a despedida, o corpo será sepultado no cemitério municipal Vicente Palotti, em Coronel Vivida. Aos familiares enlutados, nossas condolências.

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0: 6:03, chegamos para nossa oração da manhã com o padre Reginaldo Manzotti. Santos de hoje, Raimundo Donato, Aristides e Amado. O versículo de hoje é 1 Coríntios, capítulo 2, versículo 2. Pois resolvi nada saber entre vós, a não ser Jesus Cristo e este crucificado. Especulem, nem ganhem demais. Você tem um ótimo e abençoado dia, sempre na proteção do nosso Senhor Jesus Cristo. Boa oração da manhã, bom dia e boa semana para todos nós.
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0: 0, operadora 41 3221 6060. Eu repito, 0, operadora 41 3221 6060. Eu estarei nessa segunda-feira colhendo todos os pedidos de oração e os novos associados. 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
1: Deus bendito.
0: Bom dia, meus irmãos e irmãs. Hoje, último dia do mês de agosto, dia 31, segunda-feira. Vamos começar pedindo a Deus as graças necessárias. O pão de cada dia. Não pedir luxo nem riqueza. Pedir a dignidade. Você que está no ônibus, em casa, no trabalho, comece esse dia invocando a Trindade. Pai, Filho, Espírito Santo. Amém. Senhor, o dia começa e vem oração e prece pedir: mandai vosso arcanjo Miguel proteger-me no dia de hoje de todos os olhares invejosos e da língua traiçoeira. Senhor, pelo arcanjo Miguel, eu peço a graça de que este esteja na porta de entrada e na saída da minha casa, e afugente todo espírito de inveja. Peço também, Senhor, afaste do ambiente de trabalho situações de discórdia e competição desmedida. Senhor, no Pai Nosso, teu Filho Jesus nos ensinou: livrai-nos do mal. E é por isso, Senhor, que pedimos: livrai-me também do sentimento de inveja, porque eu sei que é um dos pecados da minha fraqueza humana. Revesti-me, Senhor, das virtudes que me faltam e me são necessárias. Agi, Senhor, em minha vida de tal forma que eu tenha coragem de deixar a criatura velha, marcada pelo pecado e pelas trevas, e ressurgir como criatura nova, de luz, de amor. Senhor, eu peço proteção contra a inveja e peço a libertação da inveja. Eu quero agir de acordo com a vossa santa vontade. Sondai-me, Senhor. Ide até o íntimo do meu ser. Libertai-me de todo egoísmo, maldade, inveja. Revesti-me do amor fraterno e da caridade. Pai nosso, que estais no céu, santificado seja o vosso nome. Venha a nós o vosso reino, seja feita a vossa vontade, assim na terra como no céu. O pão nosso de cada dia nos dai hoje. Perdoai as nossas ofensas, assim como nós perdoamos a quem nos tem ofendido. E não nos deixeis cair em tentação, mas livrai-nos do mal. Amém. Um excelente dia a todos vocês.

6:08 e nós vamos atendendo sim os nossos ouvintes. Alô, diz bom dia Palote FM, alô João, sou o Capitão Nascimento. Ah, meu velho, saiu direto da tropa de elite. Segurança de transporte da Copavel Cascavel, toca pra nós aí, Se É Pra Chorar Por Você, Pedro Vale Valentim, manda aqui pra galera da Copavel, obrigado. Obrigado você pelo carinho, obrigado pra você pela sintonia, meu velho. Vamos atendendo sim, Se É Pra Chorar Por Você, Copião do Vale Valentim.

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6:20. E a boa música não para por aqui, deixa eu registrar a participação na nossa Hora da Machada. Os hermanos, seu Luiz Castelli, o seu João Castelli também. 20 de todos os dias aqui do Cheiro da Terra, obrigado pelo carinho, obrigado pela sintonia. Alô, seu João Castelli. Fica com Deus, ótimo e abençoado dia. Nós logo já tendo os nossos ouvintes, mas chegamos por aqui na nossa Hora da Machada e você é meu convidado para curtir a boa música gaúcha. João Luiz Correia e o Grupo Campeirismo. Nossa Flor do Campo, depois os Monarcas na Vaneira.

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0: horas 35 minutos, chegamos ao final do nosso Cheiro da Terra de hoje, meu parceiro. Você fica agora com a oração da manhã com o Padre Lino, depois o Primeira Página com o Valdeni Lima, para você ficar por dentro de todas as informações e notícias com credibilidade e confiança. E você é meu convidado mais do que especial para acompanhar agora a nossa oração da manhã, para você começar esse dia sempre na proteção do Senhor, esta semana também, e que ele possa interceder por nós para que venha a chuva calma e tranquila, viu? Um bom dia para você. Nos encontramos amanhã a partir das 5 horas da manhã com mais Cheiro da Terra.
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dia com alegria. Aqui estamos para a nossa oração da manhã neste dia 31 de agosto. Veja aí, ó, último dia deste mês de agosto, segunda-feira. E este mês vocacional foi muito marcante para todos nós, oportunidade que tivemos de refletir sobre a nossa caminhada, a nossa vocação. O primeiro domingo foi o dia do padre, do diácono, o segundo domingo, dia dos pais, e nós celebramos a semana da família, terceiro domingo, a vida consagrada e religiosa, o quarto domingo, os leigos, e ontem, o último domingo, quinto domingo do mês de agosto, celebramos o Dia Nacional do Catequista. Veja então, este mês assim muito, muito marcante, né? E que nós continuemos nos fortalecendo na caminhada e na vivência da nossa vocação.

agradecemos em nome do Pai, do Filho e do Espírito Santo. Amém. Senhor, no silêncio deste dia que amanhece, venho pedir-te a paz, a sabedoria, a força. Quero olhar hoje o mundo com os olhos cheios de amor, ser paciente, compreensivo, manso e prudente, ver além das aparências teus filhos como tu mesmo os vês, e assim não ver senão o bem em cada um. Cerra meus ouvidos a toda calúnia, guarda minha língua de toda maldade, que só de bênção se encha meu espírito, que eu seja tão bondoso e alegre que todos quantos se achegarem a mim sintam a tua presença. Reveste-me de tua beleza, Senhor, e que no decurso deste dia eu te revele a todos.

O Senhor esteja convosco. Ele está no meio de nós. Proclamação do Evangelho de Jesus Cristo segundo Lucas. Glória a vós, Senhor. Naquele tempo, veio Jesus à cidade de Nazaré, onde se tinha criado. Conforme seu costume, entrou na sinagoga no sábado e levantou-se para fazer a leitura. Deram-lhe o livro do profeta Isaías. Abrindo o livro, Jesus achou a passagem que está escrito: O Espírito do Senhor está sobre mim, porque ele me consagrou com a unção para anunciar a boa nova aos pobres, enviou-me para proclamar a libertação aos cativos e aos cegos a recuperação da vista, para libertar os oprimidos e para proclamar um ano da graça do Senhor. Depois, fechou o livro, entregou-o ao ajudante e sentou-se. Todos os que estavam na sinagoga tinham os olhos fixos nele. Então, começou a dizer-lhes: Hoje se cumpriu esta passagem da Escritura que acabastes de ouvir. Todos davam testemunho a seu respeito, admirados com as palavras cheias de encanto que saíam de sua boca. E diziam: Não é este o filho de José? Jesus, porém, disse: Sem dúvida, vós me repetireis o provérbio: Médico, cura-te a ti mesmo. Faze também aqui em tua terra tudo o que ouvimos dizer que fizeste em Cafarnaum. E acrescentou: Em verdade eu vos digo que nenhum profeta é bem recebido em sua pátria. De fato, eu vos digo, no tempo do profeta Elias, quando não choveu durante 3 anos e 6 meses e houve uma grande fome em toda a região, havia muitas viúvas em Israel. No entanto, a nenhuma delas foi enviado Elias, senão a uma viúva que vivia em Sarepta, na Sidônia. E no tempo do profeta Eliseu, havia muitos leprosos em Israel. Contudo, nenhum deles foi curado, mas sim Naamã, o sírio. Quando ouviram estas palavras de Jesus, todos na sinagoga ficaram furiosos, levantaram-se e o expulsaram da cidade. Levaram-no até o altar, ao alto do monte sobre o qual a cidade estava construída, com a intenção de lançá-lo no precipício. Jesus, porém, passando pelo meio deles, continuou o seu caminho. Palavra da salvação. Glória a vós, Senhor.

Neste finalzinho do mês de agosto, abrimos a Bíblia para acompanhar Jesus lá na sinagoga de Nazaré. Ele vai ler as escrituras. Assim, nós também vamos nos preparando para o mês da Bíblia que começa amanhã. Jesus estava naquele sábado na localidade onde se criara, Nazaré. Na sinagoga, ele levantou-se para ler o livro da palavra de Deus. Foi-lhe entregue o livro do profeta Isaías. E ele achou ali uma passagem muito especial. Ele leu: "O Espírito do Senhor está sobre mim, porque ele me consagrou com a unção para anunciar a boa nova aos pobres." Quando terminou a leitura, ele sentou-se como faziam os mestres. Todo mundo ficou na maior atenção. E ele começou a explicar como aquela passagem falava precisamente de sua missão. Hoje se cumpriu essa passagem da escritura que vocês acabaram de ouvir. A palavra de Deus é atual. Cumpre-se hoje. As escrituras sagradas do antigo povo de Deus ocupavam um lugar muito especial nas sinagogas no tempo de Jesus. Eram guardadas no lugar central, à frente da assembleia, numa espécie de oratório que lembra os nossos sacrários de hoje. Nessa passagem do Evangelho de São Lucas, o servidor lhe entregou o rolo do livro do profeta Isaías. Jesus o leu e depois o devolveu ao servidor para que o guardasse. E aí ele começou a explicar as escrituras. E então, a Bíblia, né, a nossa Bíblia, contém os livros do antigo povo de Deus, né, o Antigo Testamento, e os escritos das comunidades cristãs do primeiro século, o Novo Testamento. Também para nós, as escrituras sagradas ocupam um lugar muito especial em nossas celebrações. A missa, por exemplo, tem claramente duas partes distintas: a liturgia da palavra e a liturgia eucarística. Assim, somos alimentados pelo pão da vida, Jesus Cristo, na mesa da palavra e na mesa da eucaristia. Olha o que diz a Constituição Dogmática do Concílio, a Dei Verbum, diz: "A Igreja venerou sempre as divinas escrituras como venera o próprio corpo do Senhor, não deixando jamais, sobretudo na Sagrada Liturgia, de tomar e distribuir aos fiéis o pão da vida, quer da mesa da palavra de Deus, quer da mesa do corpo de Cristo." A Igreja venerou sempre as divinas escrituras como venera o próprio corpo do Senhor. As leituras bíblicas, organizadas com muito cuidado pela Igreja para cada domingo e para cada dia da semana, são um alimento sagrado para a nossa caminhada. Somos alimentados pelo Cristo e somos alimentados pela palavra, né? Então, este alimento que nos fortalece na nossa caminhada. Que possamos, por isso, iniciar este mês de setembro com muito amor e o coração agradecido pelo que vivemos no mês que está findando de agosto. Neste momento, queremos colocar nas mãos do Pai, nas mãos de Maria, todos nossos agradecimentos, também nosso pedido. Lembrando a todos que hoje, daqui a pouco, a partir das 7 horas da manhã, iniciará a nossa adoração ao Santíssimo aqui na Igreja Matriz. Então, estamos convidados hoje, né, a fazermos juntos o nosso momento de adoração ao Santíssimo, né, aqui na Igreja. E que possamos também neste dia agradecer sempre mais ao Senhor, lembrando as pessoas doentes, lembrando todas as pessoas que
pedem também as nossas orações. Por isso, queremos rezar a oração de São Roque. Querido Deus e soberano Senhor da vida, por intercessão de São Roque, que durante as calamidades públicas e particulares manifestou eficaz proteção contra as epidemias, nós vos pedimos que lanceis vosso olhar sobre nós, nossas famílias, nossa paróquia e município, para que fiquemos livres de todo o flagelo das doenças contagiosas, mas sobretudo do pecado. E assim, depois de termos procurado vos amar e servir, a exemplo do nosso santo padroeiro, mereçamos gozar convosco do prêmio celeste na eternidade. Por Jesus Cristo, vosso Filho, nosso único Salvador, na unidade do Espírito Santo. Amém. São Roque, rogai a Deus por nós. Pai nosso que estais nos céus, santificado seja o vosso nome. Venha a nós o vosso reino. Seja feita a vossa vontade, assim na terra como no céu. O pão nosso de cada dia nos dai hoje, perdoai as nossas ofensas, assim como nós perdoamos a quem nos tem ofendido, e não nos deixeis cair em tentação, mas livrai-nos do mal. Amém. Ave Maria, cheia de graça, o Senhor é convosco. Bendita sois vós entre as mulheres, e bendito é o fruto do vosso ventre, Jesus. Santa Maria, Mãe de Deus, rogai por nós, pecadores, agora e na hora da nossa morte. Amém. Antes de concluirmos, gostaria de lembrar a todos que antecipamos em 5 minutos a oração da manhã, então a oração será a partir das 6:35 até as 6:50. Também a Voz da Esperança será a partir das 11:45. Tudo isso devido ao horário político. E que neste dia, meu irmão, minha irmã, o Senhor esteja à nossa frente para nos guiar, ao nosso lado para nos acompanhar, atrás de nós para nos proteger e acima de nós para nos abençoar. E desça sobre todos vós a bênção de Deus Todo-Poderoso, Pai, Filho

0: Essa foi a oração da manhã, aqui na Palote. 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
11: 7:25, 7:25. Bom dia para você que está acompanhando a programação da Rádio Palote FM. Está entrando no ar a partir de agora o seu Primeira Página. Olha, hoje é segunda-feira, dia 31 de agosto de 2026. Iniciamos essa segunda-feira com tempo chuvoso aqui em Cornavida e também toda a nossa micro-região. Inclusive, né, daqui a pouquinho vai estar trazendo mais detalhes aí, temporais ontem à noite, causaram estragos aqui no município de Cornavida. Temperatura em 19 graus. Já Ronaldo Coutinho Prado nos traz a previsão do tempo aqui para Cornavida e também para nossa micro-região. 7:26, inclusive, né? Já estamos liberando aqui o WhatsApp da Palote FM, que é o 99915-1102. 99915-1102. Você pode nos enviar aqui sua mensagem. Se você tiver fotos, pode nos enviar vídeos também. Granizo forte ontem em algumas partes aqui de Cornavida, principalmente a região de quilômetro 5, Bergamasque, Limeira, Retiro do Pinhal, aqui na área central da cidade também. Se você tiver a possibilidade, nos manda quanto choveu aí na sua propriedade, qual foi a densidade pluviométrica, para a gente fazer esse comparativo então entre os pontos aqui do município de Cornavida. Eu sei que choveu bem aí nas últimas horas aqui em Cordel e também, como eu disse anteriormente, causou estragos. 7:27, está entrando no ar a partir de agora o seu Primeira Página.
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11: 7:27 aqui em Cornavida. Acidente de trânsito, motociclista sofre queda na perimetral. Tivemos também aqui em Cornavida um cumprimento de mandado de prisão durante o final de semana. Chuva de granizo causa estragos aqui em nosso município. Corpo de bombeiros socorre famílias distribuindo lonas. Temporais causam estragos em Candói, em Honório Serpa, Pato Branco, Marmeleiro, inclusive teve registro de tornado. 7:27, repórter Karina Barros, a sua manchete, o seu destaque, bom dia.
12: Denir, ouvintes do Primeira Página, o destaque de hoje, Coronel Vivida recebe no dia 4 de setembro uma oficina de horta gratuita, promovida pelos núcleos de cooperação socioambiental em parceria com a Itaipu.
11: 7:28, homicídio registrado em Pato Branco, adolescente mata o próprio padrasto a golpes de faca. E o seu destaque, as suas manchetes, repórter Francione Prush, bom dia.
13: Bom dia, Valdenir, bom dia, ouvintes, e é destaque. Estudantes de Coronel Vivida são destaques no concurso de redação do Lions. E a Associação Vividense de Idosos reúne mais de 400 pessoas em programação especial do Dia dos Pais.
11: 7:28, associadas do Sindicato Rural de Coronel Vivida participam do encontro de mulheres em Cascavel. Vamos também trazer as notícias e informações do esporte. Grêmio vence a Chapecoense, Internacional perde pro Bahia. Vamos trazer também os demais resultados da rodada do Brasileirão do final de semana. Estas e outras informações a partir desse momento no seu Primeira Página.
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3: 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Ronaldo Coutinho do Prado. Coutinho, o pessoal tá nos trazendo aqui informações. Olha, Itapejara do Oeste, o Valdir me traz informação aqui de que choveu 84 milímetros. Ali em Pato Branco, o Valmor traz informação para mim aqui: 74 milímetros de chuva. Deixa eu ver onde mais o pessoal nos mandou aqui, ó. O Gilmar Schiavini, o Tico Schiavini, 68 milímetros de chuva com início de granizo. Acho que não chegou a dar estragos, como a gente viu aos arredores. O Honório Serpa teve estrago significativo. É, que mais aqui, ó? Bom dia, Nico. Aqui Pedras. A dona Neider Áudio, pessoal do São Brás, também trazendo aqui informações, né? Olha só, Pedras grandes ali. Me traz informação aqui a Sandra também, aqui em casa, 66 milímetros de chuva. É, chuva de granizo também. Ronaldo Coutinho, tivemos muitos estragos aqui na região do Retiro do Pinhal, quilômetro 5, Limeira, Bergamasque, várias outras comunidades também. O pessoal está nos trazendo informações aqui. Como é que fica nosso tempo, Coutinho, para as próximas horas e próximos dias? Tudo bem? Bom dia.
4: Bom dia. É, o tempo segue aí com chuva, trovada, períodos melhora, pode ter alguma coisa forte, pontual, hoje até tido, granizo e vento, algum transtorno, e volumes grandes de chuva até o final da noite de hoje e ainda alguma coisinha também na madrugada amanhã de terça, melhorando à tarde. Vai caindo a temperatura. Dois dias ruins, principalmente hoje. Na quarta e quinta, tempo bom, frio de manhã, agradável à tarde. E na sexta, alguma chuva rápida, melhorando no fim de semana com frio. Mas mais atenção é hoje. Da Climaterra, Ronaldo Coutinho.
3: Obrigado, Coutinho, pelas informações. E chove nesse momento aqui na área central de Cornavo e Vida. Você tem informações aí, tem fotos, vídeos, manda para nós aqui no 999-15-1102. Ronaldo Coutinho volta daqui a pouquinho dentro do Bom Dia Cidade com mais informações. 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
3: 7:37, 7:37. E olha só, duas jovens de Coronel Vivida conquistaram destaque em uma competição regional promovida pelo Lions Clube. Confira os detalhes da reportagem de Francione Pro.
6: O Lions Clube de Coronel Vivida realizou na noite da última quarta-feira, dia 26, no Centro Cultural Professor Benedito Rakowski, a entrega da premiação do concurso de redação referente à fase regional do Lions, distrito LD1. Duas estudantes de Coronel Vivida se destacaram na competição. Raíssa Gabriele dos Santos, do Colégio Estadual Arnaldo Busato, conquistou a quarta colocação. Já Maria Eduarda Mendes, estudante do Colégio Cívico Militar Tancredo Neves, ficou em segundo lugar. Para a presidente do Lions Clube de Coronel Vivida, Nica Bastos, essa foi a primeira vez que o clube promoveu atividade no município. Logo na primeira participação, os resultados foram positivos, com duas estudantes entre as melhores colocadas da etapa regional.
7: Para o município de Coronel Vivida é muito importante, porque tivemos duas alunas que foram classificadas primeiro nas suas escolas aqui, primeiro lugar no Colégio Arnaldo Busato e primeiro lugar no Colégio Tancredo Neves, o Circo Militar, né, Tancredo Neves. Então essas redações foram participar, disputar entre 56 municípios do nosso distrito LD1, onde o Lions Clube atua. No LD1 foram classificadas então com o segundo lugar e com o quarto lugar. Então, para nós, isso foi muito importante. Foi a primeira vez que participamos e conseguimos já trazer dois prêmios. Havia premiação do primeiro ao quinto lugar, né? E conseguirmos trazer o segundo lugar e o quarto lugar para Coronel Vivida foi gratificante. Foi muito, muito proveitoso para o nosso município, né? Nessa semana aí que o município recebeu vários prêmios, né? Então, isso ajudou muito a nós do Lions a se esforçar cada vez mais. Investir cada vez mais na educação, não apenas em bancos ortopédicos, mas sim em conhecimento, né, em cultura e educação.
6: Foram duas contempladas, duas meninas. Quais são os nomes e que prêmios que elas recebem desse programa, dessa ação?
7: Nós tivemos a aluna Raíssa, ela conseguiu um prêmio de R$150, né, que ela foi premiada com o quarto lugar, e a Maria Eduarda, a menina que foi contemplada com o segundo lugar, ganhou um prêmio também de R$300. Não é um valor muito grande, a gente gostaria que fosse um valor bem maior, mas né, você fazer uma graduação e conseguir ganhar nem que se fosse um real, acho que isso valoriza muito essas meninas. Tenho certeza que elas vão continuar participando e cada vez se esforçando mais. Então, para isso, o Lions Clube tá aí, ó, investindo em cima da, pro ano que vem nós temos um projeto bem maior, queremos atingir mais crianças e quem sabe trazer o primeiro lugar também para Coronel Vivida.
6: Segunda colocada na fase regional, Maria Eduarda Mendes conta como recebeu a notícia da premiação e fala sobre a experiência de participar do concurso.
8: Foi um dia normal, como qualquer outro. Eu fui pra escola e a professora chegou e falou: Maria, tem uma surpresa. Eu falei: pode falar, professora. Aí ela falou: você ganhou a premiação. Aí eu fiquei muito feliz, né? Aí eu fui contar pros meus pais, pra minha mãe, e eles me incentivando ali, né? E aí, depois de um tempo, assim, a gente ganhou a primeira premiação. Aí depois, agora, a gente ganhou essa daqui que eu não esperava, mas a gente ganhou. Eu fiquei bem feliz, na verdade, né? Por ter ganhado essa premiação e tudo e tal. Mas, assim, eu tenho que agradecer a professora Neidi, né, por ter me ajudado, e eu tive um desempenho na escola bem bom, né, por causa dela, porque se não fosse por ela, eu não teria conseguido.
6: E isso te incentiva a estudar cada vez mais.
8: Mas é claro, né?
6: Para Jaqueline Aparecida dos Santos, mãe da estudante Raíssa Gabriele dos Santos, o resultado é motivo de orgulho e também representa o reconhecimento da dedicação da filha aos estudos.
9: Ah, significa muito orgulho, é a continuidade da família, todo o esforço que a gente faz, que a gente fala, que a gente aconselha, ela tá seguindo, ela tá indo, deixar ela fora das telas tá dando resultado. E também, como eu trabalho em uma escola, eu acho que vendo as outras crianças e vendo ela agora aqui, é muito nítido, a gente vê assim a orgulho de ver como mãe agora aqui, a criança sendo premiada, é muito bom.
6: Com informações, Francione Prucher.
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3: 7h41. A dona Neide mandou pra nós aqui umas fotos do granizo, né? Que atingiu aí a propriedade familiar de ontem à noite. O Valdecir Bolson diz que lá na propriedade dele, do domingo até hoje, choveu 60 milímetros. Segundo me fala aqui o Valdecir Bolson, lá na propriedade dele, 60 milímetros. 7h42. Corda Vida terá oficina de horta gratuita no dia 4 de setembro, em parceria com a Itaipu.
10: Coronel Vivida recebe no dia 4 de setembro uma oficina de horta gratuita, promovida pelos núcleos de cooperação social ambiental, em parceria com a Itaipu. A atividade terá início às 8h30 na unidade de valorização de recicláveis, localizada às margens da BR-158. Alice Salve, secretária do Meio Ambiente, faz o convite para a população.
11: Nós teremos então no dia 4 a oficina de hortas que será realizado lá na UVR, na unidade de valorização de resíduos. Então nós teremos 10 vagas, então, para quem tiver interesse, né, em se inscrever. O limite são 20 vagas, mas 10 são já definidos para os participantes da, para os associados da Associação de Catadores Vividense, e as demais 10 então serão para o público em geral. Nós orientamos então que as pessoas que têm interesse, né, em participar dessa oficina de horta, que se dirijam até a Secretaria do Meio Ambiente para fazerem as suas inscrições. As inscrições começam então na segunda-feira e o início então das atividades será no dia 4 de setembro, lá na antiga Usa e Lixo, com horário a partir das 8h30.
10: Ela também fala sobre as atividades que serão desenvolvidas durante o curso.
11: Lembrando então que as atividades que serão desenvolvidas lá na prática, né, será o preparo do solo, plantio, manejo de hortaliça e escolha de modelo de horta, né, tipo os canteiros tradicionais e o formato mandala inspirado em permacultura. Importante que as pessoas que têm interesse participem e que façam suas inscrições, porque como são só 10 vagas, é número limitado, né? E é um incentivo, então, as pessoas que querem produzir alimento saudável, né? E cultivar nas suas próprias casas, então, para o seu consumo, né? Para o dia a dia, né? Que sem incidência, então, de uso de agrotóxico e demais contaminantes químicos, né? Que as pessoas podem estar fazendo no seu próprio lote, no seu próprio cantinho, né? Onde tem a sua parte lá, onde tenha disponível para ser utilizado.
10: Com informações para o Primeira Página, repórter Karina Barros.
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3: A cotação do mercado agrícola, os números de sexta-feira: soja 136,50, o milho R$ 60,50 a saca, o trigo R$ 77, farelo de soja ensacado R$ 2,40 o quilo, casca de soja R$ 1 o quilo e o farelo de trigo ensacado R$ 1,25 o quilo.

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1: Os indicadores econômicos aqui no seu primeira página, o dólar comercial R$5,19, alta de 0,66%. O euro negociado a R$6,01, alta de 0,01%. O índice da Bolsa de Valores da Bovespa opera em alta de 0,3%.
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1: 7:50. Um sábado de confraternização, homenagens e muita integração movimentou a Associação Vividência de Idosos. A programação reuniu centenas de participantes e também reconheceu quem ajudou a construir a história desta entidade. Confira nesta reportagem.
2: A Associação Vividência de Idosos promoveu no sábado, dia 29, uma programação especial em comemoração ao Dia dos Pais e também em homenagem aos ex-presidentes da entidade. As atividades começaram com um almoço destinado aos associados. Já no período da tarde, a programação seguiu com um matinê, reunindo integrantes da associação e a comunidade. Segundo o presidente da Associação Vividência de Idosos, Dercy da Silva, a participação superou as expectativas.
3: Tá muito bom. Nós temos hoje mais ou menos 510, 520 almoços aí. E tá muito bom a programação. O povo vem em geral. Para mim é uma satisfação ver o nosso clube cheio de novo. E espero que tudo, que seja contento de todos. E o meu muito obrigado a todos que compareceram. E eu agradeço a vocês também da Palote aí, que a gente é um fã da Palote. E eu acho que vai dar um almoço grandioso. Vai ter 7 porcos na mandioca e 120 quilos de galeto. Eu acho que vai dar para todo mundo comer à vontade. Nós sempre tentemos de fazer o melhor pro clube. Tem aumento ali que nós estamos fazendo, já a turma estão aproveitando sentar lá fora. Tem bastante espaço aí, que o nosso espaço aqui, se for contar, é para 1.000 e poucas pessoas, né? Então, eu acho que todo mundo vai se sentir bem aí.
2: Com informações, Francione Prucher.
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1: 7:52, 7:52. Antes de eu trazer aqui as ocorrências e a movimentação do setor de segurança pública, seu Pertile, quanto choveu aí na sua propriedade, Honório Serpa, seu Pertile? Tudo bem com o senhor? Tudo bem? Bom dia.
4: Bom dia, Nico e ouvinte da Palote.
1: Bom dia.
4: E na nossa propriedade choveu 77 milímetros até agora.
1: Aham.
4: As pedras começou, mas foi duas passadinhas aí de pedra aí, meia graudota as pedras, mas não fez dano.
1: Certo.
4: Beleza, bom dia, um abraço, Nico.
1: Obrigado, seu Pertile, um abraço pro senhor aí também. Seu Otávio Zanelli, aí na comunidade de Santa Lúcia, bom dia.
5: Muito grande.
6: Bom dia, Nico, tudo certo?
1: Tudo.
6: Tudo tranquilo, graças a Deus. Choveu, não deu pedra, apenas deu 42 milímetros de chuva, né?
1: Uhum.
6: Então, é só agradecer a Deus mesmo, né? Beleza, um ótimo trabalho aí pra você, até mais, tchau, tchau.
1: Obrigado, seu Otávio, trazendo informações aí pra nós, então, um pouco mais de 40 milímetros de chuva. Vamos então à movimentação do setor de segurança pública. Nós tivemos uma queda de motociclista, lá na perimetral, a equipe do Corpo de Bombeiros atendeu essa ocorrência, né? Segundo as informações aí, o motociclista sofreu escoriações e foi encaminhado para a unidade de pronto atendimento, a UPA 24 horas. Gente, o que mais se concentra aí é nos danos ocasionados. Conversava agora pela manhã com o pessoal do Corpo de Bombeiros, então houve vários atendimentos aqui na região do quilômetro 5. Corpo de Bombeiros distribuindo lonas para famílias que tiveram aí as propriedades avariadas. Então, essa região, principalmente que retira do Pinhal, Bergamasque, quilômetro 5, Limeira, várias pessoas inclusive vieram até a guarnição do Corpo de Bombeiros para buscar lonas, além dos atendimentos feitos pelo Corpo de Bombeiros de Coronel Vila. Os prejuízos, né? Hoje o pessoal vai poder contabilizar, apesar que hoje está chovendo também. mas o pessoal que trabalha com hortaliças, né? Então tiveram prejuízo de novo, grandioso, além das estruturas, né? As moradias, galpões que tiveram aí também com esses prejuízos, né? Pessoal nos mandando fotos e vídeos aí, ó, estragos grandes, infelizmente, em várias propriedades nós tivemos. Então o pessoal continua nos abastecendo com informação para que a gente possa ter uma noção e um parâmetro, né? Da situação aí em cada parte do nosso município também. 7:55, 7:55, olha só, em Pato Branco, uma tragédia aconteceu aí em Pato Branco. O enteado acabou matando o padrasto a golpes de faca, é isso, né, Abel? Bom dia. Cadê o Abel Silvério?
5: Alô, ontem à tarde, polícia acionada para a rua Fernando Ferrari, bairro Bonato, em Pato Branco. As informações iniciais que tinha um corpo dentro de uma casa que já estava cheirando mal, mas a polícia chegando lá, a história não era bem essa, não tinha um cheiro, odor lá de cadáver. A polícia entrou na casa, procurou nos cômodos e quando chegou ao banheiro, encontrou um homem em óbito, morto por golpes de faca. Isolou o local, acionou a polícia civil, a polícia científica e EMR para a retirada do corpo. Eu estive lá, entrevistei o policial militar que falou da ocorrência, da situação, e conversei com os vizinhos no entorno que falaram que lá é um local que se reúne muita gente, é um local assim quase como uma casa abandonada, uma bagunça danada, né? A gente fala assim, casa de usuário. Mas saí do local, levantei algumas informações que lá morava um casal, quatro crianças, um enteado já grande desse casal que tinha problema com o padrasto, mais duas mulheres. Então nesse local moravam quatro crianças e cinco adultos, contando que esse jovem enteado, 17 anos já como adulto, e adulto 17 anos, né? Mais tarde a polícia fazendo investigações, buscando informações, que na hora só tava morto lá, todo mundo tinha dado no pé, não tinha ninguém no local. Mais tarde a polícia elucidou o crime e a informação que os moradores com o entorno me passaram bateu com as informações que a polícia levantou. Elucidou o caso ontem mesmo. O menor, 17 anos, matou a golpes de faca o padrasto Eduardo Amaral, 30 anos de idade. Não consegui levantar se as crianças que a mãe do menor de 17 anos tem com o falecido Eduardo são filhos com o Eduardo, né? As crianças que eles tinham. Ou seja, você tem filhos com o Eduardo, a mãe desse menor de 17 anos, ele acabou matando o pai dos irmãos dele. Essa é o resumo da coisa. A polícia identificou a vítima, mas até ontem, em torno das 20 horas, não tinha ainda apreendido o menor. É assim que a gente fala, não é preso, é apreendido, né? 17 anos, 16 para 17, tava uma dúvida ali, mas é essa a idade. Ele ainda é considerado menor e tem que ser apreendido, ele não pode ser preso, assim que diz a lei. Então, um resumo disso, conversei também com pessoas ligadas à ação social, que é uma família que tem problemas, já perderam a guarda das crianças, já ganharam a guarda de novo, essa mãe, coisa vai, coisa vem, aqueles problemas sociais sérios que a gente sabe que existem em famílias em quase todos os municípios, e aqui em Pato Branco não era diferente no caso dessa família.
1: Muito bem, obrigado Abel Silvério pelas informações. Que barbaridade essa situação ocorrida aí em Pato Branco. Marli Cuco, lá na comunidade do Anjo da Guarda, como é que foi o tempo nas últimas horas?
7: Bom dia, Nico.
1: Ô, seu Cuco.
7: Tudo bom por aí?
1: Tudo.
7: Viu, Nico?
1: Oi.
7: Aqui na propriedade nossa da Marli e do João Cuco, deu um temporal feio aí, ó.
1: É mesmo?
7: Destruiu tudo, coberto da casa. Então, com uma lona coberta por cima, uma lona da ceifa. E daí os comissionários vieram aí, socorreram nós aí, apanharam uma lona aí. Dentro de casa aí, morreu tudo.
1: Meu
7: Deus. Eita, um abraço só pra ficar sabendo.
1: Valeu, seu João. Um abraço, família Cuco. Olha só, então, destelhou, quebrou toda a cobertura da casa lá, infelizmente. E as mensagens continuam chegando aqui no 99915-1102 dos estragos ocasionados pelo temporal de ontem à noite.

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1: 7 horas, aliás, 8 horas, 1 minuto, 8 e 1, você pode continuar nos enviando aí fotos e vídeos aí, né? Dos estragos ocasionados aí na sua propriedade, tomara que não tenha, né? Mas se tiver, pode estar nos enviando aí também pra gente tomar conhecimento e poder também divulgar aquilo que aconteceu de estrago nas últimas horas aqui em Cornavo Vida e também na nossa micro região.
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1: 8 horas, 3 minutos, 8 e 3. Associados do Sindicato Rural de Cornavo Vida participam do encontro de mulheres em Cascavel. A Tamires Dalla Costa falou conosco, né? E também ouviu algumas das participantes neste grande evento.
8: Rádio ouvintes, eu me chamo Tamires Dalla Costa, sou coordenadora da Comissão de Mulheres, também faço parte da Comissão de Mulheres do Sindicato Rural de Coronel Vivida. E nós estamos aqui em Cascavel, prestigiando o encontro das mulheres aqui, o 14º encontro estadual das produtoras rurais. Nós estamos em 12 mulheres de Coronel Vivida e viemos prestigiá-las e também aprender com as palestras que elas trouxeram. Eu vou conversar agora com algumas integrantes da nossa comissão para saber o que que elas estão achando desse encontro, desse evento.
9: Eu me chamo Dilce de Andrade Bodanese, também faço parte da Comissão de Mulheres do Agro aqui do nosso município e estou participando também do 14º encontro estadual de produtoras rurais. O que eu estou achando desse encontro é um encontro que está sendo maravilhoso, com muito aprendizado, palestras produtivas e está mostrando a importância da mulher no agro e na família. É um momento de valorização, de conexão, de quem está na produção da sucessão familiar e no meio rural. Um encontro muito bom que reuniu milhares de mulheres, né? Todas com esse objetivo. E eu gostei, já é a terceira, quarta vez que eu participo e pretendo participar também nos outros anos.
10: Eu me chamo Maria Gabriela Causa, também estou participando do 14º encontro de mulheres do agro aqui em Cascavel. É um momento de troca de experiências, de conversa que agrega não só na parte do campo, mas também na vida particular. É incrível saber que tantas mulheres aqui tiveram tanta coragem para enfrentar os desafios e nos motiva todos os dias a crescer e a querer estar no topo e fazer a diferença. É um encontro ótimo para vivenciar, para estar aqui e pretendo também participar dos próximos.
11: Meu nome é Andréia Sandri, eu também estou participando do 14º encontro de produtoras rurais em Cascavel. Um encontro como esse é fundamental. É um momento de força, de troca e de mostrar que a mulher do campo ela está cada vez mais à frente da gestão, da produção e do futuro do agro. É uma alegria estar aqui participando desse encontro e eu espero em outras oportunidades.

0: oportunidades de estar aqui também.
1: E aí, Primeira Página, será que o seu time ganhou? O momento do esporte do Primeira Página conta tudo pra você.
2: Muito bem, vamos lá rapidamente falar de esporte pra você aqui no seu Primeira Página. O meu time ganhou, você eu não sei se ganhou, né? Pois é, nós começamos aí com os resultados da sexta-feira pela Série B: Goiás 2, São Bernardo 1, Náutico 2, Atlético Clube 1 e o Novo Horizontino 2, Sport Recife 1. Aí nós tivemos no sábado pela Série B um jogo: Botafogo de Ribeirão Preto 1, Cuiabá 2. Pela Série A nós tivemos Atlético Mineiro 2, Vitória 1, São Paulo 2, a Red Bull Bragantino 1 e o Vasco sapecou 3-1 para cima do Cruzeiro. Ontem nós tivemos pela Série B América Mineiro 2, Ponte Preta 0. Jesus amado. Havaí 0, Atlético Goianiense 1, CRB 2, Criciúma 1, Vila Nova 2, Ceará 0. Aí ontem nós tivemos pela Série A Atlético Paranaense 3, Fluminense 3, Corinthians 0, Santos do Neymar 1. Flamengo 3, Botafogo 0, Grêmio 3, Chapecoense 1. Aí nós tivemos também Mirassol 1, Palmeiras 1 e o Bahia 3-2 em cima do Internacional. Hoje tem complemento de rodada. Hoje tem Brasileirão da Série B, tem Fortaleza e Operário 19:30 e pela Série A tem às 20 horas Remo e Curitiba. Então esses são os jogos aí. Rapidamente aqui, ó, em um minutinho, a classificação: Palmeiras 52, Flamengo um jogo a menos 48, Atlético Paranaense 45, Fluminense 42, Bahia 40. São os cinco primeiros. Aí nós temos o Curitiba é o nono colocado, mas vai jogar hoje. O Corinthians é o décimo, São Paulo 11º, o Santos é o 14º, o Grêmio é o 15º com 28 pontos ganhos, o Mirassol 16º com 25, o Vasco é o 17º com 25 pontos ganhos, o Internacional é o 18º na zona de rebaixamento com 25 pontos, e aí vem o Remo com 23 e a Chapecoense com 14. Se o Remo ganhar do Curitiba hoje, o Internacional vai pra vice-lanterna do Campeonato Brasileiro. Essa então é a classificação para você atualizada. Amanhã a gente traz o resultado de Curitiba e Remo. Com essa informação, fechamos mais esta edição do seu Primeira Página, que retornará amanhã aqui na programação da Palote FM a partir das 7 horas. Aliás, 7:25. Para você, um grande abraço. Vem aí na sequência Reinaldo Claudino e o programa Bom Dia Cidade.
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1: Oi, gente. Bom dia. Que chuvarada, hein? É, rapaz. Que bagunça o tempo. Nenhuma novidade assim, né? Porque o Coutinho havia falado na previsão, né? A possibilidade do que aconteceu já e vem acontecendo, né? Nas horas recém-passadas aí. Chuva em boa quantidade. E a possibilidade de queda de granizo. Vento forte, né? Coutinho nos alertava pra isso.

tempo. E nada de blasfemar, né? Podemos até lamentar, mas blasfemar não, né? Lamentar a gente pode. Blasfemar, jamais. 8 horas e 16 minutos, mas a gente lamenta os ocorridos aí. Tem gente que tá com lona cobrindo a casa agora. A gente ouviu agora há pouco aí, né? Os registros feitos na primeira página. E alguns estragos ocorridos por aí nas horas recém-passadas. Ô São Pedro! Ô São Roque! 8 horas e 16 minutos, 8:16. Obrigado, Deus, pela oportunidade, muito obrigado. Estamos aí iniciando mais uma semana de Bom Dia Cidade. E estamos aqui pro fechamento do mês de agosto também, né? Que vai até a meia-noite aí do mês de agosto. Que venha, que venha, que venha setembro, o mês da Bíblia. 8 horas e 17 minutos, hoje é Dia Nacional do Nutricionista. Alô, profissional da área. Hoje é Dia Nacional do Nutricionista. É uma peleja com a gente, né, o nutricionista, né, pra manter a gente na linha, né? Ah. Se a gente não se ajudar, não há nutricionista que resolva, né? 8:17, parabéns aos profissionais. Hoje é dia dos santos Raimundo Nonato. Aristides. Alô, Aristides. E também Amado. Santo Raimundo, Aristides e Amado. Somos santos do dia, intercedendo junto a Deus por todos nós. O que mais aqui? Lua cheia, o dia de número 243 do ano. Faltam 122 dias para terminarmos 2026. Padre Lino Baggio na direção geral da Palote FM, a direção administrativa e executiva Frank Schiavini. Tem todo um time dando estrutura e qualidade a esse programa que está no ar e vai até as 10. Nosso WhatsApp continua liberado, né? 46 999 15 1102, 999 15 1102. Diria um amigo meu, tá liberado.

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0: zero, esse Zé Ramalho. Ele é bom, né?
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0: Vamos lá, bom dia, cidade. O Valdenir Lima está com a gente, tem informação pro ouvinte do Bom Dia Cidade. Valdenir, bem-vindo, bom dia.
2: Bom dia a todos que estão acompanhando a programação do Bom Dia Cidade. 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E a informação de momento. Mudança no licenciamento ambiental impacta a produção agrícola e pecuária. Em agosto, o Instituto Água e Terra, o IAT, publicou novas instruções normativas alterando regras de licenciamento ambiental para atividades agropecuárias do Paraná. Atendendo propostas apresentadas pelo Sistema FAEP, as mudanças ampliam a possibilidade de dispensa de licenciamento, aumentam os limites de enquadramento em modalidades simplificadas e estabelecem regras específicas para pequenas criações de subsistência. As alterações impactam produtores de diferentes portes nas atividades de irrigação, bovinocultura, suinocultura, avicultura e aquicultura. Na prática, parte dos empreendimentos que, pelas regras publicadas em 2025, precisava cumprir processos mais complexos para licenciamento ambiental, passa agora a ter acesso às modalidades simplificadas de regularização. Até a versão final, o Sistema FAEP participou de reuniões técnicas com entidades do setor produtivo e órgãos governamentais, além de encaminhar ofícios, notas técnicas ao IAT com propostas de ajustes. O nosso objetivo sempre foi adequar exigências ambientais à realidade das propriedades rurais, buscando maior proporcionalidade nos enquadramentos, segurança jurídica aos produtores rurais e viabilidade para o cumprimento das normas. Por isso, buscamos, por meio do diálogo, tornar as exigências compatíveis com a situação no meio rural, explica o presidente do Sistema FAEP, o Ágido Eduardo Meneghetti. Olha só a informação importante: mudança no licenciamento ambiental impacta a produção agrícola e pecuária. 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Com informações para a programação da Palote FM, repórter Valdenir Lima.
0: Obrigado, Valdenir Lima. Até daqui a pouco mais. 8:29. Eu vou aproveitar que a Carol já visita a gente nesta manhã chuvosa, molhada. 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
0: Obrigado, Carol. 8 horas e 33 minutos, já já o Coutinho falando do tempo, gente.

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12: Oito horas.
2: 8:38. 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
2: O Coutinho está com a gente, faz a previsão do tempo para todos nós, Coutinho. Hoje tá fácil, viu, Coutinho? Começou chovendo e pelo jeito segue chovendo. Mas a gente quer saber, além das próximas horas de hoje, os próximos dias também, Ronaldo. Bom dia.
13: Bom dia. É, o tempo segue aí com chuva, trovada, períodos melhora, pode ter alguma coisa forte, pontual, hoje até tido, granizo, vento, algum transtorno e volumes grandes de chuva até o final da noite de hoje e ainda alguma coisinha também na madrugada, amanhã de terça, melhorando à tarde. Vai caindo a temperatura. Dois dias ruins, principalmente hoje. Na quarta e quinta, tempo bom, frio de manhã, agradável à tarde. E na sexta, alguma chuva rápida, melhorando no fim de semana com frio. Mas mais atenção é hoje. Da Climatea, Ronaldo Coutinho.
2: Muito obrigado, Ronaldo Coutinho. Tá aí previsão feita para as próximas horas e próximos dias. Ei, Ronaldo Coutinho. Tá bom, Coutinho. 8:40.
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0: curte daí, que a gente curte daqui. 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
1: 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Francione, bom dia.
2: Bom dia, Reinaldo. Bom dia, ouvintes. E vamos falar agora sobre a movimentação política no Paraná, as agendas de alguns políticos no Sudoeste, como que está esse debate na corrida pelo governo do estado.
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2: Eleições 2026 é na 88,7. Aqui você acompanha a movimentação dos políticos, o que eles estão defendendo nessa corrida eleitoral e também pesquisa, dentre outros detalhes. E nessa participação, a gente vai destacar uma entrevista realizada com o candidato ao governo do Paraná, o ex-juiz, atualmente no cargo de senador e agora disputando o governo do estado, Sérgio Moro. Em entrevista exclusiva à Palote FM, ele fala sobre a sua caminhada, ou porque aceitou esse desafio de concorrer ao governo do estado, as críticas que tem recebido de seus concorrentes, aonde tem destacado que ele não conhece muito as cidades, o estado do Paraná. Enfim, ele rebate essas críticas e faz uma análise das ações que podem ser realizadas para o sudoeste do Paraná. Vamos acompanhar a entrevista com Sérgio Moro, candidato ao governo do Paraná.
4: Muito obrigado, grande prazer estar falando aí para Coronel Vivida e da região através da Rádio Palote, falando com você, Francione. É sempre importante nesse período eleitoral a gente ter a oportunidade de falar sobre nossas propostas, sobre as dúvidas, sobre as questões aí que pululam no Brasil e no Paraná durante esse período.
2: Nas pesquisas eleitorais, o senhor segue na liderança, com uma boa gordura, até comparado com o segundo e o terceiro candidato. Como que o senhor analisa esses números? E haja visto que faltam também agora um pouco mais de 30 dias para o dia da eleição.
4: Olha, eu fico muito honrado de ter a preferência da população paranaense nas eleições. É claro que isso nos dá uma grande responsabilidade e a gente tem que tratar isso com humildade. Na eleição se define realmente no dia da votação, mas a gente sente essa aderência, Francione, onde quer que a gente vá, as pessoas se aproximam, querem tirar foto, querem conversar, querem dar sugestões. Aliás, nós fizemos um plano de governo no qual recebemos mais de 6.000 sugestões dos cidadãos paranaenses.
2: O senhor esteve em Francisco Beltrão, recebeu a Carta Sudoeste, que completa 24 anos, que são indicações de melhorias para o nosso Sudoeste. O que, que podemos atender os agricultores, a questão da infraestrutura para a nossa região?
4: Bem, existem problemas crônicos na região Sudoeste, de estradas, e hoje existe um problema grave de energia. Energia, a Copel foi privatizada, não sou contra a privatização, mas caiu a qualidade dos serviços. Terá um governador que vai se colocar ao lado da população paranaense, inclusive cobrando indenizações se acontecer prejuízos ao cidadão, inclusive aos agricultores, como nós vimos aí em notícias da imprensa nos últimos meses. Fiz, aliás, uma audiência pública lá no Senado cobrando soluções da Copel. Fui o único que fez essa audiência. E as estradas, que é um problema crônico aqui do Sudoeste, é só circular de carro, como a gente tem feito muito, para ver pistas sem acostamento, sem terceira pista, algumas obras agora, as quais nós vamos dar continuidade aos bons projetos do Ratinho Júnior, mas nós entendemos que o Paraná pode mais e o Paraná pode melhor. E o Sudoeste, infelizmente, é uma das regiões mais negligenciadas historicamente no estado do Paraná.
2: Como que o senhor analisa os ataques feitos por Requião Filho, Ratinho Júnior e Sandra Alex, quando diz que o senhor não percorre o estado do Paraná, não conhece as regiões?
4: Olha, acho que eles não conhecem a minha história. Eu sou filho de professor de geografia da Universidade Estadual de Maringá. Desde cedo ele fazia excursão pelo estado com os alunos dele e levava a mim e meu irmão. Então eu ia percorrendo o estado, Francione, inclusive mostrando as formações geográficas. Mas nesses 4 anos últimos aqui do Senado, ninguém percorreu mais o Paraná do que eu. Nessas andanças, inclusive tive na região sudoeste por diversas vezes. E pude aqui constatar, entre os vários problemas, o subfinanciamento da saúde. E a população da região sofrendo com mau atendimento. Porque, por exemplo, os hospitais que atendem o SUS vivem com dificuldades e da falta de leitos crônica na região.
2: Candidato, além de saúde e infraestrutura, como que o senhor analisa os números do caixa do governo
5: para os próximos 4 anos?
4: Há uma preocupação, porque estamos gastando como se não houvesse amanhã, mas nós vamos assumir, nós vamos tratar isso com muita responsabilidade fiscal e nós queremos cortar burocracias e regulações desnecessárias, funcione. Porque hoje existe um monte de cargo que é ocupado por questões puramente políticas e acaba até prejudicando o servidor que trabalha de verdade ali dentro do governo do estado. Cortando burocracia desnecessária, cortando privilégios, queremos emprestar lá a motosserra do Milei, nós vamos conseguir, inclusive, economizar recursos para gastar com o cidadão da ponta. Vamos retomar a agenda de corrupção, que foi abandonada no Brasil, vamos fazer a partir do Paraná. Vamos ser de novo um modelo para o nosso país.
5: Senador, a gente agradece essa entrevista para a Rádio Palote FM, Coronel Vivida e municípios vizinhos. Deixa esse espaço para o senhor pedir voto e falar com o seu eleitor dessa região.
4: Quero aqui mais uma vez destacar, nosso projeto é técnico, faremos um governo eficiente, competente, para resolver os problemas crônicos que atormentam os paranaenses há muito tempo. A coragem e a determinação que a gente mostrou na Lava Jato, que a gente mostrou no enfrentamento do crime organizado quando o ministro da Justiça, e na resiliência na oposição ao governo Lula nesses 4 anos, nós vamos usar para resolver os problemas do cotidiano do cidadão paranaense, do seu João, da dona Maria, com saúde, educação, segurança. E no nosso projeto, Francione, nenhuma região ficará para trás.
2: Muito obrigado ao candidato ao governo do estado, Sérgio Moro, falando com exclusividade para Palote FM. Sérgio Moro, que é do PL, mesmo segmento, né, do partido de Flávio Bolsonaro, que concorre à presidência da República, e também tem outros candidatos que seguem o partido aqui no estado do Paraná, nessa corrida eleitoral de 2026. A gente destaca novamente que os microfones da Palote FM estão abertos a todos os candidatos nesta eleição. Lembrando que temos critérios claros para a gente manter o bom diálogo, atender com tranquilidade todos esses candidatos. Para deputado estadual e deputado federal, a regra é que esses candidatos estejam aqui no estúdio da Palote FM. Como são muitos candidatos pelo estado do Paraná, até para a gente poder atender todo mundo, quem vem nos procurar, a regra é que vem até o estúdio da Palote FM, até o prédio aqui, para a gente fazer essa gravação. Para candidatos ao governo do estado e ao Senado, como foi o caso do Sérgio Moro, a equipe da Palote FM pode fazer essa entrevista por telefone, videoconferência ou se deslocar num raio aí de até 70 quilômetros em municípios vizinhos, aonde esses candidatos estejam presentes para a gente fazer essa gravação, para fazer essa entrevista. Então, é a cobertura das eleições. Aqui fala candidato A, do candidato do partido A, candidato do partido B. Então, é aberto para todo mundo e o ouvinte que decide no final quem vai votar no dia 4 de outubro, Reinaldo.
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1: É isso mesmo. E se o assunto interessa a comunidade, a sociedade, você fica sabendo aqui na Palote FM. Isso. Ah, é de todo dia isso. Se é do seu interesse, fica sabendo aqui sim, meu ouvinte. Obrigado, Francione. 9:09. Ô, Vitalina Antunes, daqui a pouquinho aquela homenagem que você faz para alguém especial vai sair aqui no Bom Dia Cidade. Deixa comigo. Meu amigo Pedrão do Forró. Fala, Pedrão. Esse cidadão talentoso e de bom gosto, viu? Um abraço, Pedrão. Muito obrigado pelo carinho da sintonia. Abraço pra Valdineia e toda a família, o pessoal aí no quilômetro 5 mandou um registro aí de umas pedras de gelo gigante, né? Jesus amado. Hein, Valdineia? Urbanidade, que coisa séria, hein? Daqui a pouquinho mais a gente vai ouvir a Andréia, da Brava aqui de Coronel Vivida, tá bom? Segue com a gente, ouvinte. 8:52.

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2: 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Desde que chova, fazer o quê, né? Tá bom, obrigado Deus pela chuva, mas que... Ah! Causou uns estragos por aí. Oh, meu Deus do céu.
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2: Lamentamos, mas não blasfemamos, né? Em relação ao tempo. Lamentamos, mas blasfema, ah. 9 horas pontualmente. Segue o nosso Bom Dia Cidade na sua Palote, a rádio preferida. Vamos até a Brava. A Andréia da Brava está com a gente aqui no Bom Dia Cidade. Oi, Andréia, bem-vinda, bom dia.
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1: E na Brava, a gente se entende, né, Andréia? 9h02, 9h02. Brava, brava, brava.
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1: Dizer pra Luciana, Luciana Siqueira, teu recado já chegou aqui, tá bom? Muito obrigado pelo carinho da sintonia. Ah, oi, Vitalina Antunes, tem alguém especial de aniversário hoje, é isso mesmo, Vitalina? Bom,
3: bom dia. Reinaldo, com muita chuva.
1: Verdade.
3: A Deus nós sempre nos dá o livramento.
1: Amém.
3: Eu pediria a você oferecer uma música a teu critério pra Marilene Massari, São Cristóvão, que é minha filhada.
1: Opa.
3: Ontem ela completava aniversário. Faz muito tempo que eu não vou lá.
1: Sim.
3: A gente vai deixando e vai deixando e de repente deixou de vez. Mas Marilene, que Deus abençoe ela, traga muita saúde pra ela, pra mãe dela, a dona Tereza, Marilene, é minha filhada.
1: Sim.
3: Deus, Marilene Massaro.
1: Parabéns.
3: Deus abençoe ela, muita saúde, muita paz, espero que ela esteja bem. Muita chuva, né, Reinaldo? Aqui no meu bairro, eu acho que, graças a bom Deus, tá tudo calmo, mas muita chuva, muita água, vamos agradecer a Deus, a chuva faz parte.
1: Verdade.
3: Deus te abençoe, uma boa semana.
1: Amém.
3: Que neste fim de mês que vence e o outro que venha mais abençoado ainda.
1: Amém.
3: Todos os dias da nossa vida, nós seja fortalecido e Deus sempre nos dê o livramento, não descobrir nossas casas, porém casa de ninguém.
1: Amém.
3: Tá bom?
1: Amém.
3: Bom dia, que Deus nos acolha. São Roque nos traga providência. E o Espírito Santo nos acolha, nos proteja.
1: Amém. Amém. Que assim seja.
3: Bom dia, fique com Deus, bom café.
1: Obrigado.
3: Quando é que
1: tem
3: que tomar meu café? Um dia, né? Não esqueça que os dias passam.
1: Tem que avisar antes, né, Vita?
3: Não esqueça que um dia a dona Vita não vai estar mais aqui pra passar teu café, menino.
1: Amada, querida.
3: Eu vou viver muitos anos aí, vou passar muitos café. Os amigos, quando quiserem vir, aviso.
1: Amém.
3: Pega a carona do Padelino um dia.
1: Tá bom,
3: venha,
1: Vita.
3: Só avisar, né?
1: Amada, querida. Essa aqui é pra afilhada, então, ó. É linda essa canção. Acho que até a Karina concorda. E olha que a Karina tem gosto apurado também. Então, se ela concorda,
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1: é
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1: bom
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1: demais.
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1: Alô, Marilene Marçaro.
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1: Ó, o abraço da madrinha, da Dinda.
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1: 8:05, mais uma 9:05.

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3: E aí, meu ouvinte, tudo certo? Já já a Karina com a gente aqui no Bom Dia Cidade, tá? 9:11, 9:11, Nova Aliança, confiança e credibilidade. 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
1: Nove horas, 14 minutos. 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Vamos lá, gente, às 9 horas e 15 minutos. Alô, dona Maria Tereza Miller e toda a família, aquele abraço, tudo de bom. Deus abençoe a família toda aí.

0: Como dito, a Karina está com a gente. Bem-vinda, Karina. Bom dia.
1: Bom dia, Reinaldo. Bom dia aos nossos ouvintes. Manhã de segunda-feira, chuvosa, né?
0: Choveu muito. Amanhã preguiçosa, né?
1: Preguiçosa. Uhum. Tava perguntando pro Reinaldo, será que o Frank não me dava folga, né? De tarde, né? Porque...
0: Ainda bem que a motivação é a vitória do Grêmio, né? No final de semana, né?
1: Exatamente,
0: né? Se não é isso, né?
1: Tá... A nossa alegria maior, sendo gremista, é o nosso amigo colorado, né?
0: O nosso adversário.
1: Nossa,
0: que maldade da gente,
1: né?
0: Mas torcedor pode, né, Karina?
1: Claro, torcedor com certeza. Pode. Estamos torcendo pelo jogo de hoje para que o Inter fique na vice. Liderança da lanterna, né?
0: Desculpa aí, amigos colorados. É só pra zoar com vocês, tá?
1: É, nós batemos no... num gato morto,
0: viu?
1: Ontem.
0: Amanhã, quando é amanhã ou depois, é o Colorado zoando o gremista. E
1: é
0: assim
1: isso,
0: segue a humanidade,
1: essa
0: né?
1: Essa é a vida do esporte, né? Se a gente não usou, eles vão zoar da gente. Sim. Depois, não tem, né? Não tem como. Mas nós vamos falar sério agora, Reinaldo. Vamos falar aí sobre a Semana da Pátria, né?
0: Sim,
1: começa
0: tá aí,
1: hoje, né,
0: Karina?
1: Exatamente.
0: Afinal, amanhã já é setembro, né?
1: Amanhã já é setembro. Sim. As comemorações em coronavírus já começaria hoje, mas devido à chuva, né? Então, foi cancelado os eventos de hoje. Então, oficialmente vai começar amanhã, que tem uma previsão de dar uma segurada aí no tempo, né? Então, oficialmente começa amanhã. Este ano nós não teremos o desfile no dia 7, né? Então, será trabalhado durante a semana, né? Até o dia 4, dia 5. Terá aí trabalhos envolvendo a Semana da Pátria, mas não acontecerá o desfile de 7 de setembro. Nós conversamos com a secretária de Educação, a Graziele Serbato, né? Educação, Cultura e Desporto aqui de Coronel Vivida. A Graziele Serbato vai contar pra gente então sobre essa programação. Grazi, seja bem-vinda, bom dia.
2: Bom dia, Karina. Bom dia, ouvintes da Rádio Vicente Palotti. Então, nós temos uma programação bem especial para a Semana da Pátria. E essa programação, ela iniciaria hoje, mas como o tempo não colaborou, então nós vamos reorganizar o nosso cronograma para que as escolas e entidades que teriam apresentações hoje possam ser contempladas e apresentar nos outros dias da semana. A partir de amanhã até sábado, nós teremos inúmeras apresentações, escolas, entidades, às 9 horas da manhã, na Praça Ângelo Mesomo, e no período da tarde, às 14h30. Na sexta-feira, em especial, as apresentações são do CEMEIS. Então, será aqui no auditório do Centro Cultural Professor Benedito Rakovski. E no sábado terá uma programação especial na praça também, com a fanfarra Haddad e uma mateada para que o pessoal possa estar na praça, aproveitando e também participando das apresentações alusivas à Semana da Pátria. A nossa Semana da Pátria, ela vem repleta de atividades com as escolas e também com algumas entidades do nosso município. Vai ser um momento muito especial para que nós possamos refletir um pouquinho mais sobre o significado de nós sermos brasileiros, sobre a nossa história, sobre os resgates, né, das nossas culturas, os símbolos e principalmente nós passarmos para as nossas crianças sobre a responsabilidade que cada um de nós tem na construção do país que nós queremos. Então, nesse ano, nós optamos, juntamente com as escolas, essa decisão foi da secretaria juntamente com todas as escolas, onde por unanimidade todas optaram pela Semana da Pátria, onde a gente pode trabalhar um tempo maior com as crianças e não concentrar as atividades apenas num desfile, que passou aquele dia, as crianças vão para casa e muitas vezes não se trabalha paralelamente a este tema e fica alguma coisa sem sentido. Mas nós optamos então, como no ano passado também fizemos, todo mundo gostou, né? E esse ano nós vamos repetir então as comemorações na Semana da Pátria. Então essa decisão é construída em conjunto com as escolas, com os professores, né? Pensando especialmente no sentido pedagógico dessa data, porque nós acreditamos realmente que o patriotismo ele não deve ser trabalhado somente um dia, mas ele precisa estar presente durante toda a semana e durante todas as nossas ações, por meio de atividades, de reflexões, né, de conhecimento que nós passamos para as nossas crianças, construindo assim um futuro melhor e auxiliando eles para que possam entender realmente o seu verdadeiro papel de cidadão que eles exercem nesse país.
3: Eu quero fazer aqui um convite muito especial a todos para que possam estar participando das programações. Então, todos os dias, né? Até sábado, nós teremos programações especiais com as escolas, com entidades do nosso município que irão se apresentar. Então, às 9h na Praça Ângelo Mesomo, no período da manhã, e às 14h30 no período da tarde. Exceto se algum dia tiver previsão de chuva, nós teremos a programação no Centro Cultural. E no dia 5, nós teremos também uma mateada da Assembleia de Deus, da Igreja Assembleia de Deus. Então, o pessoal da Fanfarradade, que pertence à Igreja Assembleia de Deus, estarão fazendo uma mateada na Praça Ângelo Mesomo e também com apresentações da fanfarra alusivas aí à independência do nosso Brasil. Então, todos convidados, a partir do dia 31 hoje, até o dia 5, todos os dias nós teremos manhã e tarde uma programação muito especial para que nós possamos refletir um pouquinho mais sobre o nosso papel enquanto cidadãos da sociedade, sobre a independência da nossa pátria amada Brasil. Todos convidados. Um grande abraço.
1: Então tá certo, essa é a programação, né, para a Semana Cívica, né, a Semana aí da Pátria em Coronel Vivida. Hoje não vai acontecer, então, seria hoje a abertura, né, o mau tempo não deixou, então acontece amanhã, no dia 1º de setembro, às 9h, na Praça Ângelo Mesomo, também às 14h30. Na sexta-feira, então, teremos as apresentações do CEMEIS, no Benedito Rakowski, né, e no sábado, então, no dia 5, a fanfarra Haddad e Assembleia de Deus se apresentando aí também na Praça Ângelo Mesomo com aquela mateada. Essa é a programação, então, né, municipal para a Semana da Pátria, reforçando, Reinaldo, não teremos o desfile do dia 7 de setembro.
0: Obrigado, Karina.
1: Obrigada,
0: daqui a
1: Reinaldo.
0: Pouco mais.
1: Até
0: 9h22, 9h22, segue o nosso Bom Dia Cidade.
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0: Ô, Luciana Siqueira, como é que você tá, menina? Tudo certo? Um abração pra você, muito obrigado pelo carinho da sintonia. A Luciana solicitou aqui um Rick Renner aqui no nosso Bom Dia Cidade. Boa semana, Luciana, pra ti e pra todo o pessoal que tá por aí com o rádio ligado na Palote FM. Que coisa mais boa, gente. 9h22.

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2: 9:29. 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
1: Bom dia, cidade, no seu rádio. Alcançando 9:34 os ponteiros do nosso relógio. É bom estar com você. Muito obrigado pela preferência. O Francione está de volta com a gente no Bom Dia, Francione.
2: Muito bem, Reinaldo e ouvintes. A gente continua acompanhando essa situação da chuva de granizo desde ontem à noite. E prosseguiu madrugada dentro, atingindo não somente Coronel Vivida, mas inúmeras cidades do estado do Paraná. Há uma mobilização muito grande desde as primeiras horas da manhã para a distribuição de lona, tanto a Defesa Civil quanto também o Corpo de Bombeiros. E agora há pouco eu fui até a unidade do Corpo de Bombeiros para falar com o Tenente Branco sobre a movimentação em Coronel Vivida, nos municípios vizinhos. E ele traz um relato então sobre os atendimentos, principalmente em nossa cidade.
3: Bom dia, a gente já atendeu cerca de 30 famílias, né, que vieram recolher lonas, e a gente continua com o quartel à disposição para a distribuição de famílias que estejam com problemas no seu telhado ou que precisem de material para fazer a cobertura, para auxiliar na cobertura. Mas os incidentes climáticos foram graves e a gente está esperando mais atendimentos ao longo do dia.
2: Esses estragos estão mais concentrados no perímetro urbano ou mais no interior?
3: A gente atende uma área muito vasta, né? Então é mesclado, bem dividido entre interior e perímetro urbano.
2: O que o Corpo de Bombeiros acompanhou nas últimas horas? É muita ocorrência de evento ou também o granizo deixou mais estrago?
3: Com certeza o granizo foi o responsável pelos eventos mais severos.
2: A gente acompanhou nas últimas horas, Tenente, muitos alertas da Defesa Civil. Gostaria que o senhor falasse algumas orientações para a população quando recebe esse alerta, quando tem chuva de granizo ou muito vento forte, o que a população deve fazer?
3: O mais importante é assim, a população que mora em áreas de alagamento deve procurar já um plano de evacuação antes que o alagamento chegue à sua casa. Em caso de chuvas de granizo e de ventania, né, que os alertas são bem claros quanto a isso, já procurar um plano de abrigo também caso tenha algum problema na sua casa.
2: E quem teve algum problema pode passar aqui no Corpo de Bombeiros para retirar a lona ou ter outras orientações?
3: Além das orientações, qualquer tipo de serviço emergencial que seja necessário, o Corpo de Bombeiros está à disposição.
2: Muito obrigado ao Tenente Branco, responsável pela unidade do Corpo de Bombeiros de Coronel Vivida, falando sobre as ocorrências em nossa cidade. Ele destacou, Reinaldo, 30 famílias que foram lá retirar lonas. A gente sabe que esse número é bem maior porque tem muitas pessoas que já tinham um pedaço de lona em casa, pegaram com o vizinho, com uma outra empresa ou com a Defesa Civil. Então, esse número de estrago tem uma proporção maior aqui em Coronel Vivida, principalmente no interior. A gente conversava aqui durante a entrevista do Tenente Branco, sobre os estragos causados ali na comunidade do Limeira. Recebemos imagens, feia situação, barracões totalmente destruídos pelo granizo, né? A parte do telhado, a igreja da comunidade também foi afetada, dentre outros pavilhões, enfim, um estrago muito grande em algumas regiões de Coronel Vivida, pegando principalmente essa faixa que vai ali sentido a Chupinzinho, e se não estou enganado, ano passado também já foi fortemente castigada. Isso. Aonde que no finalzinho da tarde uma faixa de chuva com muito granizo deixou ali aquela região da Limeira, aqui também nos quilômetro 5,
1: Retiro,
2: foi bastante castigada. E de novo, são as comunidades mais atingidas novamente de ontem para hoje devido a esse alto volume de chuvas acompanhadas de granizo em Coronel Vivida.
1: Francione, assim, nenhuma informação de que alguém tenha se machucado?
2: Não, não temos registro, né, de pessoas feridas, apenas danos materiais, né? Em algumas regiões, na área central de Coronel Vivida, a gente teve bastante pedrinha pequena, né? Sim. Mas ali depois veio algumas mais graúdas. Teve bairros ali que caiu pedras do tamanho de uma unidade de um ovo.
1: Isso.
2: No interior, a gente pode ver pelas imagens que o estrago foi grande. E não foi somente em Coronel Vivida. Vários municípios do sudoeste, também do sul do Paraná, registraram estragos com granizo. Começando já ontem pela manhã, sábado, ali na região de Candói, o interior novamente castigado pelo forte vento. Tivemos também queda de granizo em Pato Branco, Honório Serpa, Chopinzinho. Eu vi agora pela manhã que a cidade de Pinhão, que fica ali ao lado de Guarapuava, foi uma das cidades mais castigadas pelo granizo nas últimas horas. E já era alguma coisa prevista, Reinaldo, porque a temperatura estava muito alta nas últimas semanas, batendo 30 graus, 32 graus durante a tarde. É um inverno que nesse ano apareceu somente ali no final, no meados de maio, finalzinho, comecinho de junho, e depois sumiu o inverno.
1: Verdade.
2: Veio um verãozão assim do Neides, do nada, e tomou conta de tudo. Então era previsto que a gente teria essas ocorrências. A gente tem que tomar todas as orientações. Ontem tivemos dois alertas da Defesa Civil. Creio que boa parte, se não todo mundo, mas 90% da população vividense tenha recebido esse alerta no celular, que orientando, né, a população que deveria procurar abrigo, se proteger, tomar cuidado, porque o risco de temporal para os próximos 60 minutos era muito grande. Esse alerta foi emitido pela manhã, lá por volta das 10 horas, e tivemos um outro alerta emitido também ontem à noite. Então a gente vai monitorando, acompanhando toda essa mobilização, essa situação das chuvas que atinge Coronel Vivida e também as cidades vizinhas.
1: E não é para assustar ninguém, né? Mas tá aí o pessoal orientando a gente que esse ano o bicho pode pegar, né? O El Niño chegando a todo vapor. Obrigado, Francione. Às 9:40. Ô, Claudino, seguinte, tem um povo bacana demais te ouvindo lá por Dois Vizinhos.
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1: Alô, professor Mauri. Oi, dona Jandira. Como é que vocês estão por aí? Tudo certo? Bom dia, Reinaldo. Aquele abraço através das ondas amigas da Palote FM, mandando esse dia chuvoso para todo o pessoal ligadinho aí na Palote. Almoço com legumes, né? Fava. Ô, dona Jandira, que capricho, hein? Oi, dona Jandira. Ô, mulher caprichosa. Beijo no coração da família e muito obrigado pelo carinho, da sintonia e tudo de bom. 9

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4: Olá, bom dia. Eu sou Karina Barros e este é o Palote Notícias, com os principais destaques desta segunda-feira. Coronel Vivida inicia hoje a Semana Cívica 2026. Programação que segue até dia 4 de setembro, com atividades voltadas à valorização da cidadania, do patriotismo e dos símbolos nacionais. De 31 de agosto a 3 de setembro, as atividades serão realizadas na Praça Ângelo Mesomo, às 9 e às 14h30. Já na sexta feira, dia 4, o encerramento acontece no Centro Cultural Professor Benedito Rakowski, nos mesmos horários. A programação reúne estudantes e comunidade em momentos de reflexão e valorização de princípios como respeito, responsabilidade e cidadania. Nesta segunda-feira, devido ao mau tempo, as atividades foram canceladas.
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4: Moradores de Coronel Vivida e municípios da região receberam na noite de ontem um alerta severo da Defesa Civil para a possibilidade de temporais com chuva intensa, rajadas de vento e granizo. O temporal se confirmou e trouxe muita chuva e forte queda de granizo em diferentes localidades. Em alguns pontos, moradores relataram pedras de gelo do tamanho de um ovo, causando preocupações e possíveis danos. A Defesa Civil orienta a população a permanecer em locais seguros durante os temporais e seguir os alertas emitidos pelas autoridades. Esse foi o Palote Notícias, que volta em uma hora com mais informações.
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1: 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Soja, olha a soja, gente. 138,50. Soja, 138,50. O milho, R$60,50. E o trigo comercial, R$77. O farelo de soja ensacado, quilo, R$2,40. A casca de soja, a granel, R$1 o quilo. E o farelo de trigo ensacado, R$1,25. Quanto está valendo um dólar? R$5,20.
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1: 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Segue chovendo em Coronel Vivida. Uma chuva tranquila, calma, mas ela cai sobre Coronel e região.

0: informação. Segue no Bom Dia Cidade. Valdemir Lima.
1: Pacto contra o feminicídio, avanços nacionais e o desafio do Paraná em foco. A vereadora e procuradora da mulher de Francisco Beltrão, Mara Fornazari Urbano, analisou os avanços e desafios no enfrentamento à violência contra as mulheres. Entre os assuntos abordados estão o Pacto Brasil contra o feminicídio, os resultados dos primeiros 200 dias da iniciativa e a situação do Paraná. Mara participou de uma audiência pública na Assembleia Legislativa do Paraná, que discutiu as ações desenvolvidas pelo pacto, com a participação da primeira-dama Janja e da ministra das Mulheres, Márcia Lopes. Para a vereadora, o enfrentamento à violência precisa priorizar a proteção da mulher antes que a agressão resulte em feminicídio. Segundo os dados apresentados, o Brasil registrou 741 vítimas de feminicídio no primeiro semestre de 2026, diante de 760 no mesmo período anterior. Apesar da redução nacional, o Paraná apresenta cenário diferente. Foram 55 casos registrados entre janeiro e junho, número 17% maior em comparação com o mesmo período de 2025. Olha só a informação importante: Pacto contra o feminicídio, avanços nacionais e o desafio do Paraná em foco. Com informações para a programação da Palote FM, repórter Valdemir Lima.
0: Obrigado, Valdemir Lima. Agradecendo a Letícia, que interagindo com a gente aqui, mandou as imagens do que restou, né, da cobertura aí do pavilhão, né, do centro que acolhe as pessoas aí no Limeira, quando sempre acontece eventos, né? Rapaz, eu digo, o que sobrou, né? Gente, bom, você vai ver na rede social da Palote FM, estava compartilhando com o Francione aqui, comentando que estrago, né, no telhado, desceu parte do forro onde o pessoal guarda os bolos ali, a parte onde fica os bolos, uma parte fechada, assim, né? Enfim, o telhado da capela também bagunçou, né? Mas no pavilhão, que loucura, hein? Que loucura. Enfim, situação lamentável.
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0: Ô, Reinaldo.
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0: Tem gente por ali, Reinaldo. A Lourdes. Ô, Lourdes, você mandou um áudio pra gente, né?
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0: A Lourdes mandou um áudiozinho pra gente aqui, ó. Oi, Lourdes.
4: Bom dia, Reinaldo.
0: Bom dia.
4: Aqui é a Lourdes Zamboni Tomalac do Primavera 1. Gostaria de ouvir uma música com Rick Renner. Não perca a sua fé.
0: Tá.

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bolo de Deus. Quero saudar a todos nesta segunda-feira, quando nós começamos hoje o primeiro dia do tríduo, tríduo de libertação. Tem algo que você quer pedir? Liberta-me, Senhor. Repito, tem algo que você quer pedir pela tua família? Liberta minha família, Senhor, pelas santas chagas de Jesus. Liberta a minha família. Quero saudar a todos ao som de Templo Vivo, Rádio Evangelizar, de onde tudo começa. As rádios irmãs, cujos nomes cito neste momento. Vicente Palotti FM, 88.7, Coronel Vivida, Paraná. Saúdo a você pela TV Evangelizar, sinal digital em todo o país, em várias cidades, canal aberto, pelo YouTube, Padre Manzotti Oficial, onde você contempla o Tempo Vivo, onde você contempla a Quaresma de São Miguel, que aconteceu há poucos minutos, e você pode contemplar depois, assistir, rezar e fazer a Quaresma de São Miguel, pelo aplicativo da Associação Evangelizar é Preciso e todas as plataformas digitais. Vamos juntos, em nome do Pai, do Filho e do Espírito Santo. Amém. Naquele tempo, veio Jesus de Nazaré, onde se tinha criado, conforme seu costume. Entrou na sinagoga do sábado e levantou-se para fazer uma leitura. Deram-lhe o livro do profeta Isaías. Abrindo o livro, Jesus achou, escolheu, precisou a passagem do livro de Isaías, onde estava escrito: o Espírito do Senhor está sobre mim, porque ele me consagrou com a unção para anunciar a boa nova aos pobres. Enviou-me para proclamar a libertação aos cativos e aos cegos a recuperação da vista, para libertar os oprimidos e para proclamar um ano da graça do Senhor. Depois fechou o livro, entregou ao ajudante e sentou-se. Todos estavam na sinagoga e tinham os olhos fixos nele. Então começou a dizer-lhes: hoje se cumpriu esta passagem da escritura que acabaste de ouvir. Todos davam testemunho a seu respeito, admirados com as palavras cheias de encanto que saíam da sua boca, e diziam: não é esse o filho de José? Eu paro por aqui. Você o tem, o texto completo, no aplicativo da obra Evangelizar ou no diário espiritual que você tem em mãos, e eu tenho também. E fico com esta primeira parte. Ele escolheu este texto. Nosso Senhor proclamou e disse: hoje se cumpriu a passagem da escritura que acabaste de ouvir. Como se cumpriu? Ele, Jesus, o Messias, é o cumprimento da passagem da escritura. E aqui está o conteúdo programático de Jesus, a que veio, dizendo: eu vim para anunciar aos pobres a boa nova. A boa nova do reino, dos puros de coração, dos misericordiosos. Mas eu fui enviado para proclamar a libertação dos cativos e aos cegos a recuperação da vista. Eu vim para libertar os que estão presos, para os que estão aprisionados, cativos. E hoje nós começamos uma novena.

faz uma mágoa, um ressentimento, um trauma, isso nos faz presos, prisioneiros do nosso próprio passado, prisioneiros dos nossos traumas. Eu espero milagre, Senhor, porque hoje eu estou como cego, guiando cego, cego de raiva,

abertura na minha vida. E eu estou começando um trilho de libertação. E clamo São Miguel Arcanjo, que estamos fazendo a quaresma. Estamos fazendo 9:30 da manhã. Outros fazem horário em que lhe é melhor. Senhor, esta prisão na minha família das drogas, esta prisão que está nos causando tanto mal, o alcoolismo, a depressão. E ele continua: eu vim para libertar os oprimidos. O que te oprime? O que é que oprime hoje? Senhor, eu espero um milagre. E aí, filho, filha, você está dentro de casa, você está na cozinha, com rodinho na mão, tem que passar pano na casa, a bagunça foi.

Ele disse: hoje se cumpriu a escritura, então que hoje se cumpra também na minha vida, Senhor. Senhor Deus, eu confio, eu espero, e eu sei que a palavra não cai na terra sem produzir frutos, então que a palavra que entrou nos meus ouvidos, chegou no meu coração, produza frutos de libertação, frutos de conversão. Nós só começamos o programa. Nós temos muito ainda. Experiência de Deus, partilha de vida, leitura orante, volte comigo.

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0: comecei falando que hoje é início de um tríduo de libertação. Jesus das Santas Chagas, liberte-nos. Qual é a graça que você quer pedir? Filho, nós também estamos na quaresma de São Miguel. Vem, Arcanjo Miguel, príncipe, guardião e guerreiro. Nós já fizemos hoje o 13º dia. Padre, eu quebrei, volte a fazer. Eu perdi às 9:30 da manhã. Faça à tarde, faça à noite. Quaresma de São Miguel contra a soberba. Isso mesmo. Hoje, qual a tua intenção geral desta quaresma de São Miguel que estamos fazendo? Mas hoje, de modo particular, cada dia eu coloco um tema, é a soberba. Vem, Arcanjo Miguel, príncipe, guardião e guerreiro nessa quaresma de São Miguel, e vá comentando ali, vá colocando quais são as suas impressões, quais são as graças. A equipe vai selecionar algumas participações, e eu vou colocando ao longo do programa. Quaresma de São Miguel, não esquece, 9:30 da manhã, perdeu? Fica no YouTube, hoje, 13º dia. Filha de Deus, que a paz de Jesus esteja com você.
1: Oi, bom dia, padre.
0: Deus abençoe.
1: Que alegria falar com o senhor.
0: Hoje é seu dia. Que a paz do Senhor esteja com você. De onde você fala, do Brasil?
1: De Goiânia.
0: Goiânia?
1: Isso.
0: Goiânia, Goiás?
1: Goiânia, Goiás.
0: Tá. Pediu anonimato, o que está acontecendo?
1: Padre, eu tenho 4 filhos, um deles, meu segundo filho, é adotivo. E desde quando a gente teve, eu peguei ele depois de ter um problema muito grave de saúde, não poderia ter mais filhos.
0: Sim.
1: Só que depois Deus me agradeceu com mais 2 filhos depois que eu adotei esse menino.
0: Geralmente,
1: né?
0: Geralmente acontece isso, há uma dificuldade.
1: Depois que eu peguei ele, que eu adotei, que aconteceu comigo todo. Aí o pessoal falou, Adriana, acontece isso, eu não sabia.
0: Louvado seja Deus, uma benção, né, filha?
1: A benção. Louvo a Deus pela vida dos meus 4 filhos, só que esse meu filho, o ser adotivo, ele, desde pequenininho, ele sempre deu muito trabalho, assim, eu falo de pequenininho, de 2 anos, 3 anos, na escola, todos os locais que a gente levava, na igreja, ele foi criado na igreja, pra casa, da casa pra escola, sempre levamos ele, demos cultura, demos educação, viagens com a família. Ele tem uma família muito grande, nós somos a família, teve família com tios, com avós, todo mundo muito amoroso, e assim, tudo que a gente poderia fazer por ele, a gente fez, e ele sempre deu muito trabalho. Ele com 11 anos, 12, dentro da escola, ele já começou a mexer com tudo que era errado. E a gente, teve um momento na nossa vida, eu e meu esposo, que a gente ficou só por conta dele, de levar pra escola, rapazão, 14, 15, 16 anos, deixar na porta da escola, pegar na porta da escola, procurar de todas as formas, cuidar dele pra ele não se envolver, cada dia ele se envolvia mais. Só que chegou um ponto da nossa vida que ele começou a pegar tudo de casa, a agredir o meu filho, a ter ações assim na rua, muito horrorosa. Então assim, a gente ainda tentou, ajudou, internou ele, ficou 2 anos internado, quando voltou, ficou 1 mês, assim, bom, depois ficou pior, aí começou já que, com os 18 anos, eu tô resumindo muito, porque eu sei que o tempo é curto, ele começou, além de pegar tudo aqui de casa, a gente só voltar pra ele, ele começou até querer agredir até meu esposo.
0: Entendi.
1: Então a gente teve que tirar ele de casa, montar uma casa pra ele, no local aqui perto da nossa casa. E ele destruiu tudo que ele podia destruir lá, ele destruiu, pôs fogo. E então assim, a gente depois internou de novo, trouxe pra dentro de casa, ele aprontou mais ainda. Só que aí teve um momento que eu tive que jogar pelos outros filhos meus. Minha filha estava adolescente, mais nova, e eu trazia pessoas estranhas para casa. E a única solução, assim, depois de muita tentativa, foi afastar dele. Então a gente afastou, mesmo dando toda assistência, precisava de roupa, a gente levava, precisava de ajuda para pagar o aluguel, a gente dava. Então, assim, tudo que eu podia. Só que eu me culpo muito por ter afastado dele. Só que agora, nesse momento que aconteceu, foi que ele, a mulher que estava vivendo junto, ela mandou foto pra mim hoje, toda machucada. Ele agrediu ela, quase matou. E eu tive de falar pra ela chamar a polícia. Só falei, você tem que chamar a polícia, você não deve ser agredida por homem nenhum. Claro. E eu falando com ela, só que assim, o coração da mãe explodindo, eu tô com a faca no meu peito.
0: Eu imagino.
1: Porque, mesmo que eu sei que eu tenho que aconselhar, ela ainda tá na dúvida. Só que eu aconselho ela, e tá lá drogadão na casa dela. E eu tive de aconselhar, então eu me culpo muito por não ter deixado ele da minha casa, mesmo destruindo minha família, minha casa, agredindo aqui todo mundo. E eu me culpo por ter afastado dele e me culpo por estar. Me culpo não, me sinto muito fracassado por ter falado pra ela, né? E tem que aconselhar. Eu sei que eu tô certa em aconselhar, eu vou aconselhar. Claro. Mas assim, pai, eu tô muito triste.
0: Tá fragilizada.
1: Sim, eu trabalho na igreja, ele foi coroinha, meus filhos todos, os outros meninos, todos têm a vida deles seguindo, todo mundo me conhece, ele me fala, Adriana, você fez tudo por ele, acalma o coração, e eu descanso em Deus, sabe, assim, mesmo que eu tô sofrendo hoje, mas eu descanso em Deus, e eu tenho essa consciência que Deus tá cuidando, mesmo quando eu falo assim, agora vai acontecer algo, ele apronta muito, eu falo, Deus tá cuidando, e Deus
0: ele
1: cuida.
0: Ele é usuário de drogas?
1: Ele é usuário de drogas, ele mente muito. Ele é. Se eu tenho noção, eu coloquei ele na clínica de reabilitação com um mês, depois de mais velho, ele já estava sendo monitor. Mesmo todo, sabe? Ele é muito manipulador.
0: Entendi.
1: E é muito difícil, padre. Eu queria um aconselhamento.
0: Filha, com dor no coração. Com dor. Você. Escutando você e depois se escute, porque esse programa fica reprise às 10 e depois fica na internet. Como você disse, se fez com. O tratou como tratou os outros filhos.
1: Sim.
0: Não é pelo fato dele ser filho adotivo que ele está assim. Não é. Não, não pense assim. A questão é: ele tomou decisões erradas na vida. E isso. Sim. É da pessoa. Ele decidiu assim. Agora, quando você disse que ela tem que dar queixa, você não errou. Porque nenhuma mulher merece ser agredida. Ninguém. Mas em modo particular, feminicídio está acontecendo muito. Você está protegendo uma vida. Só que nessa proteção da vida, você está vendo que seu filho vai ter que pagar pelo que ele fez. Talvez isso vai fazer ele amadurecer. O importante é que em tudo que você falou, você nunca desistiu dele. E tenho certeza que você não vai desistir nunca, enquanto não vê-lo recuperado. Isso é o que deve te tranquilizar. O que você e seu marido já fizeram, o que continuam fazendo, e que a porta do vosso coração e da vossa casa não está fechada. Temporariamente, é importante pensar nos teus outros filhos, independente de ser filho do coração ou filho biológico. É proteção mesmo, porque o que ele está fazendo lá fora podia estar fazendo aqui, ali dentro. Então, eu acolho e peço a gentileza que depois você dê os nomes e nós vamos rezar. Pedir a Deus, não é por acaso que você conseguiu a ligação hoje, quando milhares de pessoas estão, e nós vamos pedir a libertação dele, não só libertação das drogas, libertação desse mau caráter, dessas decisões erráticas que ele está fazendo na vida. Tá certo, filha de Deus? Que Deus a conforte, não desista dele, mas precisa ser firme. Só assim ele vai conseguir. E ele bateu numa mulher, na esposa. Isso é um crime. Eu acolho, fique na linha para passar os nomes para levarmos na missa de hoje. Eu volto já, volte comigo.
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falávamos com a filha de Deus que deixou os nomes e vamos colocar tanto nutrido de hoje. Bem oportuna ligação, levaríamos na Santa Missa. Lembrando que a melhor forma de que sua intenção esteja nas missas é ligar 0800-410-6060. Fala direto com os nossos atendentes ou 31-22-22-21-00-6060. Ela é de Goiânia, arcebispo Dom João Justino Medeiros Silva de Goiânia. Filhos queridos, hoje, dia 31. E gostaria de fazer um apelo a você, 31 de agosto, mês vocacional. 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Fala, Senhor. E hoje, segundo Coríntios,

Paulo vai falar dos companheiros de trabalho. E eu já coloco o seguinte: filhos, no trabalho do reino, ninguém trabalha sozinho. E aqui quero já trazer presente tantas pessoas que trabalham na seara do reino de Deus. Voluntários, voluntárias, você que de alguma forma ajuda na sua comunidade. Veja como Paulo valoriza seus companheiros, mostrando quanto mais envolvemos pessoas, mais o reino de Deus cresce. Esse é o conceito de igreja, povo de Deus. Agradecemos muito a Deus, porque pôs no coração de Tito o mesmo desejo de ajudar vocês. É Deus que coloca no nosso coração o desejo de fazer o bem. Eu vou repetir. E é Deus que coloca dentro de nós o desejo de ajudar. Então, se hoje nós estamos na quaresma falando da soberba, o antídoto da soberba é humildade. Então é se abrir para Deus e coloca: Senhor, eu tô muito fechado, eu tô muito preso na minha dor. Eu tenho falado muito isso nas pregações, quem me acompanhou nos Estados Unidos, eu tenho bati muito nessa tecla, que quando nós focamos no problema, ele se torna o centro. E nós temos que focar em Deus, então Deus se torna o centro e o problema vai na periferia. O foco não é a dor, é a esperança e a fé. Então, Senhor, eu estou muito fechado na minha dor, no meu luto. Estou muito fechado nos meus problemas e estou esquecendo do que os outros também sofrem. Paulo continua. Ele aceitou o nosso pedido e como quer ajudá-los. E resolveu ir com toda boa vontade encontrar vocês. Junto com ele estamos enviando o que é muito respeitado entre as igrejas no meu trabalho, anunciar o evangelho. Além disso, esse irmão foi escolhido e indicado pelas igrejas para viajar conosco, a fim de nos ajudar nesse serviço que fazemos para a glória de Deus e para mostrar que de fato queremos ajudar. De novo, foi escolhido. Estamos fechando o mês vocacional. E aqui estou falando com você. Você é um vocacionado do Senhor, como pai, como mãe. Claro, nas vocações específicas, catequista, leigo, religioso, religiosa, sacerdote, mas pai e mãe. Ser pai é uma vocação. Ser mãe é uma vocação. Se colocar a serviço do amor que fazemos para a glória de Deus e também para mostrar que de fato queremos ajudar. Versículo 22. Estamos enviando outro irmão. Muitas vezes o pusemos à prova e assim sabemos que ele está sempre pronto a nos ajudar. E agora que ele tem tanta confiança em vocês, está com muita vontade ainda de auxiliar. A respeito de Tito, afirmo que ele é meu companheiro de trabalho e me ajuda na ajuda que dou a vocês. E quanto aos outros irmãos que vão com ele, são representantes da igreja e trazem a glória para Cristo. Então todo serviço é uma glória para Cristo, para a maior glória de Deus. Tudo que fizermos. Eu estou aqui como sacerdote, estou vivendo meu sacerdócio aqui no rádio, uma das partes do meu sacerdócio, mas é para glória de Deus. Você é mensageiro da capelinha para a glória de Deus. Você vai fazer a contribuição hoje para a obra evangelizar para a glória de Deus. Você não está ajudando o padre Reginaldo Manzotti. Eu sou um dentre tantos.
para a glória de Deus. Você vai trabalhar, fazer um bazar, vai fazer uma quermesse para na sua igreja? Para a glória de Deus, não é pelo padre. Você é dizimista? Para a glória de Deus. Você trabalha numa pastoral? Para a glória de Deus. Gente, isso muda tudo. Eu volto com a leitura orante ainda. Tudo que fizermos seja para a glória de Deus. Então diga, tudo que eu faço é para a glória de Deus. Eu volto já.

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3: 10:36.
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8: Olá, bom dia. Eu sou Karina Barros e este é o Palote Notícias, com os principais destaques de hoje. A Prefeitura de Coronel Vivida assinou na última quinta-feira a ordem de serviço para a construção de 25 unidades habitacionais no loteamento Bela Vida. O investimento previsto é de 3,175 milhões de reais para a construção das moradias. E a iniciativa, conduzida pelo Departamento de Habitação, vai beneficiar 25 famílias do município.
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8: Coronel Vivida recebe no dia 4 de setembro uma oficina de horta gratuita, promovida pelos núcleos de cooperação socioambiental em parceria com a Itaipu. A atividade terá início às 8:30 na unidade de valorização de recicláveis, localizada às margens da BR-158. A oficina será um espaço de aprendizado e troca de experiências, com orientações sobre o cultivo de alimentos e práticas sustentáveis. A iniciativa busca incentivar a produção de alimentos e reforçar a importância de ações voltadas à preservação do meio ambiente. Esse foi o Palote Notícias, que volta daqui a pouco com mais informações.
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0: filho, que consiga a graça do trabalho. Roberto Alves, eu tô acompanhando todo dia, enfrentando os problemas com a bebida. Peço a proteção pro meu irmão. E assim, João Carlos, pelo meu filho que está procurando emprego. Arcanjo Miguel, vamos lá, gente, vamos na quaresma. Natália, que a paz de Jesus esteja com você, Natália. Deus abençoe. De onde você fala?
1: Do interior de São Paulo.
0: Natália, interior de São Paulo. Como é que você me acompanha?
1: Pelo YouTube.
0: Tá bom. Diga, filha.
1: Eu queria...
0: Fala mais alto, por favor.
1: Eu queria pedir oração por mim.
0: O que que tá acontecendo?
1: Ontem fez um mês que eu perdi o meu bebê.
0: Meus sentimentos por isso, Natália.
1: Obrigada. E tá sendo muito difícil. Eu ia fazer 6 meses, o meu colo encurtou e abriu.
0: Entendi.
1: E eu fiquei 16 dias internada.
0: Sim.
1: E tive o parto.
0: Sim.
1: Normal. A dor não é a do parto, é a de sair da maternidade sem ele.
0: Entendi. Seria o primeiro filho?
1: É, o segundo.
0: O segundo.
1: O primeiro eu perdi com 4 semanas.
0: Ah, entendi. É a segunda perda que você tem.
1: Isso.
0: Vocês são casados há quanto tempo?
1: Vai fazer 10 anos que eu tô com ele.
0: Então ainda não são casados na igreja?
1: Não.
0: Já aí fica um... Não, não estou dizendo que algo está acontecendo às crianças por falta de casamento. São coisas distintas. Mas se estão há 10 anos, procure casar, filha. Procure casar. Fazer as coisas certas. Entendeu?
1: Tá bom.
0: Já puxa a orelha, mas vamos no segundo ponto. Filha, vamos pedir ao arcanjo, nós estamos falando dos arcanjos, vamos pedir ao arcanjo Rafael. Reza comigo, reza comigo. Senhor Deus.
1: Senhor Deus.
0: Eu sinto pela segunda perda.
1: Eu sinto pela segunda perda.
0: Do meu filho.
1: Do meu filho.
0: Mas eu creio.
1: Mas eu creio.
0: Que por tuas santas chagas.
1: Que por tuas santas chagas.
0: Por intercessão de Nossa Senhora.
1: Por intercessão de Nossa Senhora.
0: Eu receberei a graça de uma nova gestação.
1: Eu receberei a graça de uma nova gestação.
0: E esta será completa. Oi? Alô?
1: Tô aqui, padre.
0: Você não respondeu o final.
1: E esta será completa.
0: Você duvida disso?
1: Não, padre.
0: Amém. Então coloca a mão no ventre. Nossa Senhora do Carmo.
1: Nossa Senhora do Carmo.
0: Eu peço a graça.
1: Eu peço a graça.
0: De gerar um filho.
1: De gerar um filho.
0: Prometo.
1: Que o meu casamento.
0: Será santo.
1: Será santo.
0: Eu vou procurar. O sacramento do matrimônio.
1: O sacramento do matrimônio.
0: Para que esta criança
1: cresça num lar.
0: A exemplo da Sagrada Família. Amém.
1: Amém.
0: Natália, você é mãe de anjos. Escutou?
1: Escutei.
0: De 2 anjinhos.
1: Pode falar, padre.
0: Endireita teu casamento.
1: Tá bom.
0: E você ia falar o segundo filho?
1: O meu segundo filho, eu como ia fazer 6 semanas, ele era menino. Se chamava Pedro Henrique. E o nome dele está no livro de ouro.
0: Entendi. Mas você, diga amém pela oração que você fez.
1: Amém.
0: Porque o amém não é um amém qualquer, é assim seja, Senhor. E é o que vai acontecer. Você vai ligar com a criança nos braços e vai me lembrar deste fato. Tá bom?
1: Entendi.
0: Marque hoje. Que dia é hoje? 31 de agosto. Grava no teu coração. Eu vou pro intervalo, eu volto já, gente. Volte comigo.

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0: 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Filhos amados, eu quero falar de uma peregrinação. Ah, gente, 60 anos da renovação carismática, vem comigo celebrar Pentecostes, onde vai ser em Assis. Por isso, peregrinação de Pentecostes na Itália. Nós vamos fazer os 60 anos da renovação carismática católica. 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Olha, a programação é maravilhosa. A programação é de Pentecostes, mas olha por onde começamos, no sul da Itália, Palermo. 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Depois nós iremos a Cefalu, a Catedral Normanda. Iremos a Siracusa. Sabe o que tem em Siracusa? A Basílica de Santa Luzia, a protetora dos olhos. É pela primeira vez que eu faço essa programação. E quero ir com você pedir a cura dos olhos lá em Santa Luzia. Vamos a Taormina, que é uma joia incrustada numa montanha, cidade lindíssima. Sim, o sul da Itália. Ainda não fizemos. Nós iremos para Costa de Tirreno. Vamos para Messina. Vamos para Pompeia. Gente, o sul da Itália é maravilhoso. Faremos uma visita, conheceremos a Costa Amalfitana, como se não bastasse, a ilha de Capri. Iremos até Nápoles. Você sabe que Nápoles é aquele lugar onde tem São Januário, que é aquele santo cujo sangue se liquidifica. Iremos então e chegamos em Assis. Assis é Pentecostes. No Congresso de Pentecostes, São Francisco de Assis, Santa Clara, São Carlo Acutis. E acredite, de lá nós vamos para Roma, onde celebraremos também os 60 anos numa audiência, o que tudo indica, privada, na Paulo VI, com o Papa Leão XIV. 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Vamos à novena, primeiro dia do tríduo de libertação. Ó Senhor, vós sois grande, vós sois Deus, vós sois Pai. Nós os pedimos pelos méritos das santas chagas do vosso filho Jesus e pela intercessão e auxílio de São Pio de Pietrelcina, que os nossos irmãos e irmãs sejam libertos do maligno que os tornou seus escravos. Vós e todos os santos, vinde em nosso auxílio. Na angústia da tristeza e da obsessão, libertai-nos, Senhor. Da fornicação e da inveja, libertai-nos, Senhor. Dos pensamentos de ciúme, raiva, morte, Libertai-nos, Senhor, de todos os pensamentos de suicídio e de aborto. Libertai-nos, Senhor, de todas as formas de sexualidade desordenada. Libertai-nos, Senhor, da divisão da família, da amizade e que nos afasta do bem. Libertai-nos, Senhor, de todos os vícios e compulsões. Libertai-nos, Senhor, da enfermidade física, afetiva, espiritual. Libertai-nos, Senhor, de todo ressentimento, mágoa, frustração. Libertai-nos, Senhor, de toda agressividade, ira e ódio. Libertai-nos, Senhor, de toda fofoca, mentira, sentimento de vingança. Libertai-nos, Senhor, de todas as formas de malefício, de feitiçaria, de bruxaria, de ocultismo. Libertai-nos, Senhor. Ó Senhor, que dissestes: deixo-vos a paz, dou-vos a minha paz. Concedei a libertação de todas as maldições e dai a graça de gozarmos sempre a vossa paz, pelos méritos de Jesus das Santas Chagas. Amém. O Senhor esteja convosco, Ele está no meio de nós. Abençoai, Senhor, a água, a roupa dos enfermos, as fotos de família, os remédios. Abençoai, Senhor Deus, por intercessão de São Pio, Nossa Senhora do Carmo, pelos méritos das Santas Chagas, em nome do Pai, do Filho, do Espírito Santo. Amém. Filhos queridos, eu me despeço com o clipe Templo Vivo, YouTube Padre Manzotti. Não esqueça da Quaresma, a Quaresma de São Miguel.
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3: Bom dia, bom dia, bom dia, bom dia, bom dia, bom dia. Bom dia pra você, meu amigo, pra você, minha amiga. Estamos chegando. Estamos abrindo o nosso Tudo em Casa aqui da sua Palote FM 88.7, a rádio que faz parte da sua vida. E a partir de agora nós vamos até a às 13h10, mais ou menos, levando a boa música, a boa comunicação para você aqui na programação do seu Tudo em Casa. Lembrando aí que hoje é segunda-feira, dia 31 de agosto de 2026. Estamos fechando mais um mês do ano, estamos agradecidos a Deus, né? Por tudo que ele nos proporcionou, está nos proporcionando, e que o mês de setembro amanhã chegue carregado de coisa boa, né? Ai, credo que não. Gente, ontem tivemos alguns probleminhas aí, né? E alguns problemões, inclusive. Tava vendo agora aqui o Beto Scolari, né? Publicando um vídeo aí lá da comunidade do Limeira, pavilhão Limeira, parte lá do pavilhão destruído. Que coisa triste, né? Que coisa lamentável, mas infelizmente a gente não pode fazer nada contra isso, né? Então vamos só agradecer a Deus pela vida, pela saúde e pedir que nós tenhamos uma semana pra lá de boa. Gente, vão participando conosco aqui no 99915-1102, 99915-1102. Já tá liberado para você participar conosco, né? Para você fazer o seu pedido musical, escolher aquela música gaúcha, música sertaneja que você gosta, né? E a gente vai tocar para você. 99915-1102. A partir de agora está liberado. 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
3: Valeu, obrigado, Niti. Alô, pessoal da Farmácia Saúde, aquele abraço pra vocês. Obrigado pelo carinho da companhia, da audiência. Tudo de bom aí pra vocês, tá? Ô, gente, deixa eu mandar um abraço pra Jocely Manfrim. Olá, gente linda. Claro que tem essa semana, né? Cadastrar o nome aqui pro sorteio de sexta-feira, tá? Tem um punhado de prêmio aqui pra gente sortear pra vocês aqui, tá bom? Vamos lá, começando a primeirinha já com pedido musical. Cadê o meu amigo Bastião? Ô Bastião, você tá bom ou não? Tudo certo por aí, parceiro?
5: Tudo bem.
3: Bem.
5: Deus abençoa você.
3: Amém, amém.
5: Família.
3: Amém.
5: Vou dar uma zicona pra nós, hein? Ah. Tá garoando lá fora.
3: Tá garoando lá fora.
5: Deus abençoa vocês.
3: Olhei,
5: tá?
3: A perna, gaúcho.
5: Ótima segunda-feira.
3: Valeu, Bastião, aquele abraço pra você, meu parceiro, tudo é bom, Deus abençoe, boa semana pra você também, tá bom? Chegando Teixeirinha e o Gaúcho Amigo, 11:16, aquele abraço, bom dia, meu povo. Vamos lá, gente, não deixe pra colocar o nome no sorteio na sexta, tá? Coloca o quanto antes aqui que eu já cadastro seu nome, já fica concorrendo aos prêmios, tá bom? Tem almoço lá do Lando, tem prêmio lá da Farmácia Rodoviária da Vanessa, tem prêmio da Cressol União, enfim, tem um punhado de coisa aqui. 11:16.

0: Cerinha e o gaúcho amigo, tchê. Aí que eu me refiro, tchê.
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0: Mas então, né, velho, 11:19. Gente, cadê o pessoal que tava lá na Associação Vividência Idosa no sábado? Que coisa boa, hein? Cumprimentei umas 250 e 300 pessoas lá, né? Tem que mandar mensagem pra mim que eu não consigo lembrar o nome de todo mundo, tá? A Noeli Borsato, aquele abraço, bom dia! Obrigado pelo carinho da companhia. Valeu, Noeli. Quem mais tá comigo aqui, bom dia? Coloca o nome do sorteio. A Márcia Piva, peço a música Não Encoste a Barriguinha. Daqui a pouquinho, tá bom, Márcia? Vou tocar essa música pra você, tá? Meu amigo Zé Carlos Alves, aquele abraço, colocando toda a família aqui no sorteio. Obrigado pelo carinho da companhia, tá bom? Vamos lá, deixa eu ver aqui o Ademir Aquiles Somenza, aquele abraço, bom dia. Obrigado pelo carinho da audiência também. Vamos ali no intervalinho e já voltamos.
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5: 11:20.
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0: 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Aliás, gente, deixa eu mandar um abraço aqui, ó, pro pessoal. Pessoal comentando comigo aqui com relação à questão do temporal, ó. Então, assim, ó, ali na região do quilômetro 5, bastante danificado também. Hoje pela manhã eu recebi aqui a visita do Acir. O Acir, todo mundo conhece, o Acir do Ajax, né? E o Edinei, o filho dele, trouxeram aqui umas fotos e vídeos aqui com a casa destruída. Então, se você quiser e puder contribuir aí com folhas para cobertura lá pro Acir, é só mandar aqui para nós que eu passo o contato deles aqui, né? Para você entrar em contato lá. Tanto a casa do Acir, quanto a casa do Dini, né? Do Edinei, do filho dele, com a coberta peneirada pelo granizo. Que dó, né? Que bárbaro. Todos os móveis molhados, situação bem complicada. E o Acir, todo mundo conhece, né? O Acir do Ajax. Então, se alguém puder ajudar, quiser ajudar e tiver condições aí, fique à vontade, tá? Teu coração mandar, ajude. 11:26, cadê a dona Marlene Zenaro?
1: Bom dia, Nico.
0: Bom dia.
1: Muita chuva por aí?
0: Bastante.
1: Tá chovendo.
0: Pois é.
1: Meu pai, meu nome no sorteio, nome da Maria colocar. Isabel, do Vinícius Zenaro, do João Henrique, tudo no sorteio aí, e tamo curtindo a chuvinha aqui, escutando o programa.
0: Coisa boa, né? Valeu, Marlene, um abraço pra você. A Nilza, bom dia, Valdenir, manda um abraço pra mãe Joyce, que está trabalhando na fábrica. Oi, Joyce, olha aqui a filha, a Nilza tá mandando um abraço pra você, tá? Quem mais aqui? A Daiane Alves Rodrigues, aquele abraço, bom dia, colocando toda a família aqui também no sorteio. O Adriano Pereira também colocou toda a família aqui no sorteio. A Rosângela Martins Alquate, Luciano, a Letícia, o João Miguel, todo mundo. A Vanira Pereira também colocando todo mundo aqui no sorteio. A Rosângela. Opa, bom dia, estamos na escuta aqui com a minha mãe. Zalete, dona Eva. Um abraço pra senhora, pude dar um abraço na senhora no sábado, né? Que Deus abençoe, tudo de bom aí pra vocês, tá? Bom dia, Ana Paula Fagundes, que era o meu nome no sorteio. E toda a família também. Valeu, Ana. Um abraço pra você, obrigado pelo carinho da companhia. Ai, que beleza! A Márcia Piva! Oi, Márcia! Um abraço pra você! Toca pra nós, os Monarcas! Não encosta a barriguinha na fivela do peão! 11:27.

0: mais que não, tchê. Tá aí. Não encoste a barriguinha na fivela do peão. De jeito nenhum, né, Nenê, velho? Ô, seu Mané, como é que o senhor tá, homem? Tá bom?
1: Bom dia, Nico.
0: Bom dia, seu Mané.
1: Coloca meu nome pra concorrer aos prêmios de sexta-feira.
0: Aham.
1: Já que você falou sobre a festa de sábado, parabéns pra diretoria.
0: Tava boa, né?
1: Pelo conjunto, o Willa e o Pedro, aquela menina gaiteira, que Deus abençoa.
0: Top, eles, né?
1: Principalmente ela. Uma gaiteira, olha, profissional mesmo. Deus abençoe tudo eles. Foi uma grande festa mesmo. Quem não se divertiu porque não quis ou não foi.
0: Foi, né?
1: Muito bom mesmo. Um abraço pra todos.
0: Valeu, aquele abraço, seu Mané. Que festança que deu lá, né? Coisa de primeira. Deixa eu ver quem mais aqui, ó. Cadê o seu Adão, homem do céu? Ô, seu Adão, como é que o senhor tá? Tá bom ou não? Bom dia.
2: Opa, bom dia, Nico. Agora tá boa chuva aqui, ó. Correu tudo tranquilo.
0: Graças a Deus, né?
2: Tudo é bom, um abraço pra você aí. Toca uma música aí do Renan Raí, Amor Eterno pra nós. E a minha esposa vai mandar um pra você aí também, pedindo uma música pra Cabela. Já manda aí do telefone dela.
0: Tá. Valeu. Bom, daqui a pouquinho eu vou ouvir ela também, tá bom, seu Adão? Daqui a pouco nós vamos ouvir ela. Nós vamos ali no nosso intervalinho comercial, daqui a pouquinho tem o Renan e a Raí, Amor Eterno.

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1: 11 horas com mais 36 minutos. 11:36. Está chegando para você aqui a nossa previsão do tempo.
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1: 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Que aconteceu ali que sumiu a minha bagaça ali, homem do céu? Mas que barbaridade. Sumiu, mas não é pra dar um mortal, né? Mas bem capaz de que não. Tem que chamar o Coutinho aqui, homem do céu. Ô, Coutinho, conta pra nós aí como é que vai ficar nosso tempo, Coutinho. Pras próximas horas e também para os próximos dias. Tudo bem, Coutinho? Bom dia.
3: Bom dia. É, o tempo segue aí com chuva, trovada, períodos melhora, pode ter alguma coisa forte, pontual, hoje até tido, granizo e vento, algum transtorno e volumes grandes de chuva até o final da noite de hoje e ainda alguma coisinha também na madrugada, amanhã de terça, melhorando à tarde. Vai caindo a temperatura. Dois dias ruins, principalmente hoje. Na quarta e quinta, tempo bom, frio de manhã, agradável à tarde. E na sexta, alguma chuva rápida, melhorando no fim de semana com frio. Mas mais atenção é hoje. Da Climatea, Ronaldo Coutinho.
1: Obrigado, Coutinho, pela previsão do tempo aqui para Coronel Bebida e também para nossa micro-região. 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Mas então tá bom, né? Meu Deus, ô meu parceiro, ô Dirceu, a Mari, um abraço pra vocês, Deus abençoe, família abençoada, que eu tenho um carinho todo especial por vocês, tá bom? Quem mais que bom dia, Nico? Toque a música, De Longe Também Se Ama. Quem que foi que pediu essa aqui, ó? Ah, o Hilário, daqui a pouco eu vou tocar, tá bom? Daqui a pouco eu vou tocar. Cadê a... aqui, ó, quem que tá comigo aqui? A Terezinha de Oliveira. Oi, Terezinha, como é que você tá, abençoadinha? Tudo bem? Bom dia.
4: Ô, Nico, bom dia.
1: Bom dia.
4: Pedi a música aí pra você do Porca Velha, Lembrança.
1: Lembrança.
4: Que Deus abençoe você.
1: Amém, amém.
4: Um
1: valeu.
4: Abraço. Fique com Deus.
1: Amém, vocês também. Que mais? O que mais que ela mandou pra mim aqui?
4: Coloque meu nome no sorteio.
1: Ah, já coloquei, tá bom, minha querida? Obrigado pelo carinho de vocês, foi muito bom conversar com vocês lá também, tá bom? Renan Raí, Amor Eterno, 11:40. Essa música é lá do Seu Adão, né, Seu Adão? Aí, bicho velho. Aquele abraço.

0: caprichado Renan e Raí, amor eterno pra você aqui da programação da sua Palote FM 88.7. Vamos lá, gente, 11 horas com mais 42 minutos. Vamos ali no intervalinho e voltamos já.
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0: 11 horas 44 minutos. 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
0: Horas com mais 45 minutos, 11:45. 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Chegando para você também mais recadinhos aqui na nossa programação do seu Tudo em Casa da Palote FM.
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0: 11 horas 46 minutos, 11:46. Deixa eu mandar um abraço a Poleu Demar Bueno, lá do Bar São José Santa Marta. Aquele abraço, bom dia.
7: Bom dia.
0: Meu amigo Carlinho Polês. Como é que você tá?
7: Tá dando, né?
0: Pois é.
7: Estão por aí, tudo bem?
0: Bem, graças a Deus.
7: Quero dar os parabéns lá pra diretoria da dos idosos.
0: Deu boa, né? Deu boa, deu boa. Deu boa.
7: E aproveitar e pedir as músicas que eu te falei, né? Que são boas, né?
0: Ah.
7: Rei do Vale, Pratini, a loira do Caixa, José do Cedro, José do Pinho, Morena de Araraquara. Oferecer para todos os amigos, a todas as pessoas que estão ouvindo.
0: Valeu, Carlinho, aquele abraço para você, obrigado pelo carinho da companhia. Por ordem de chegada, agora eu atendo a dona Terezinha, né? Aí, Zalete.

0: Crianças do Porca Veia pra você aqui na programação. Mas que beleza, né? Obrigado, Terezinha. Um abraço pra senhora, tudo de bom.
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Mas que tal então, né, Nene Véi? Então por aqui nós de novo, né? É verdade, bastante chuva aqui em Corna Vivida. Amanhã você terá novamente aqui a Voz da Esperança. 15 para meio-dia aqui na programação da sua Palote FM. E essa alteração de horário só pra gente justificar aí se dá em razão da obrigatoriedade do horário político às 12 horas. Então, antecipamos a Voz da Esperança para 15 para meio-dia, para que você possa ter aí horário político gratuito e a rádio possa cumprir com a sua obrigação e também de vinculação do horário político gratuito. Exalite nós. Deixa eu ver quem que eu vou atender agora aqui, ó, meu Deus do céu. De longe também se ama. Quem que pediu isso aqui foi o Hilário. Ô, Hilário, como é que você tá, bicho velho? Tá bom ou não? Parabéns pelo preparo de vocês lá, homem do céu, que coisa mais boa, né? Mas, Alete, piazada, caprichoso lá na Associação Vivência de Idosos no último sábado, né? Em homenagem aos pais lá, uma maravilha. Hilário, aquele abraço pra você, pra Mari, pra toda a família e Deus abençoe. Tudo de bom pra vocês. Ó. Ei, moder! Aí que eu me refiro, né? Ai, que beleza! De longe também se ama! Milionário José Rico, 11:54.

0: Mas ele tem milionário e José Rico deu louco de boa essa, né? Que tal? Gente, 11:57, deixa eu só mandar um abraço aqui pro Márcio Nascimento, registrando aqui a participação. O Luiz Carlos Toniazzo, aquele abraço, obrigado pelo carinho da companhia, toda a família já no sorteio. Tem mais aqui, dona Graciosa Modeste, como é que tá a senhora abençoada? Tá boa?
1: Do programa.
0: Ah.
1: Meu nome, sabe já meu nome, né?
0: Sim, sim.
1: Abração pra vocês, tudo bom.
0: Valeu.
1: Obrigado.
0: Valeu, dona Graciosa, aquele abraço pra senhora. Gente, nós vamos fazer o seguinte agora, nós vamos abrir espaço aqui pro horário político, depois eu tenho que atender aqui, tem o Esmeraldo, tem Isabel, Tempo, Dalmazo, Alcebar, tem aqui o Carlinho Polês pra eu tocar as músicas dele também, o Leodemar Bueno lá do Bar Santa Marta. Enfim, daqui a pouquinho a gente vai voltar depois do horário político pra trazer aqui as músicas e atender o pessoal. Quem não mandou mensagem ainda, manda pra mim aqui o quanto antes no 999151102, que depois do horário político eu volto e vou atender todo mundo.
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3: Segundona feira, quero desejar uma boa tarde para você que está nos ouvindo aí no trabalho, em casa, na estrada. 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

0: 12:26, meio-dia 26. Estamos de volta e depois do nosso horário político gratuito. E vamos agora com tudo em casa. Até as 13 horas, tá bom? 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

nós, 12:30, meio-dia 30. Vamos carcar e fogo aqui, mais música, né? Daqui a pouquinho vou atender aqui meu amigo Carlinho Polessa. Agora eu vou atender aqui o Leodemar lá do bar São José Santa Marta. Ele pediu o Bruno Marrone, eu vou tocar pra ele. Continua mandando mensagem pra nós que eu vou atender todo mundo agora, tá bom? Agora não escapa ninguém. Bruno Marrone, amor não vai faltar. Valeu, Leodemar. Alô, pessoal do bar Santa Marta lá em Candói, que ele

0: Bruno e Marrone, amor não vai faltar. Alô, Leodemar, pessoal lá do bar São José Santa Marta em Candói. Aquele abraço pra você, obrigado pelo carinho da audiência, companhia, tudo de bom.
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4: 12:35.
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4: 12 horas 42 minutos. Olha só, gente, atenção aqui, ó. Tem um casal, né? Um casal com um filho. Eles querem trabalhar tanto em aviário, leitaria ou chácara. Então, se você tem aí um aviário, uma leitaria ou chácara e precisa de um casal aí para trabalhar, eles têm um filho, tá? É só você manter um contato aí, ó, através do 46 999 46 85 95. Então, é um casal, né? O pessoal quer trabalhar, eles têm um filho, né? Trabalhar em aviário, leitaria ou chácara. Valeu, Rafael, velho. Aquele abraço, bom dia. Ô, gente boa. Também eu falei hoje no início do programa, né? O pessoal já se manifestou aí. É, o meu amigo Assir, né? E o Idinei, o filho dele. Todo mundo conhece ali o Assir e o Idinei do Ajax. O Idinei da seleção de Coronel Vida de futebol. Então a casa deles foi peneirada, né? Pelo temporal do granizo na noite de ontem. Eles estiveram aqui na rádio, né? Então, se alguém puder ajudar com alguma folha de cobertura lá pra eles, né? Eles estão precisando muito, tá bom? Beleza, gente? Qualquer coisa, só me chamar aqui que eu passo o contato deles direto lá pra vocês, tá? Meu amigo Carlinho Polês, como é que você tá, homem do céu? Ele pediu essas músicas aqui, ó. Eu vou tocar essa aqui já por primeiro aqui pra ele. Mas, olha, ah, Carlinho, velho, é sempre muito caprichoso, né? Sempre muito caprichoso. Rei do Vale, Tocantins, a loira do caixa. Ó, é moda de viola.

0: de viola, rapaz. Deu louco de boa essa aí, né, Carlinhos? Já vou tocar outra música que você pediu pra mim aqui, tá? Cadê o meu amigo? O Esmeraldo, como é que você tá, bicho velho? Tá bom ou não?
1: Tudo bom?
0: Bem, você?
1: Tranquilo, né? Bom. É bastante tempo, tá feio, né? Chove bastante.
0: Pois é, homem.
1: Correndo
0: que
1: muito
0: coisa,
1: perigo.
0: É verdade.
1: Área, né? Que pra nós também é muita chuva. Aqui no Arizar tá bastante chuva.
0: Pois é, homem.
1: Pois, homem, eu não fui lá sábado porque nem sabia.
0: Mas perdeu uma festona.
1: Quem que era os músicos. Depois, quando eu vim...
0: já tava
1: já
0: atrasado.
1: Era atrasado, mas vou me associar.
0: Associei, falar, então, homem.
1: Com o tio velho lá.
0: Fale lá com o tio Darcy.
1: Ele me conhece muito, né?
0: Uhum.
1: Então a gente sempre foi meio parceiro com ele, companheiro.
0: Claro que sim.
1: Mas vou me associar lá pra mim poder participar dos eventos.
0: Tá bom. Valeu, Esmeraldo. Deixa eu mandar um abraço lá pra Ed Terezinha. Oi, Ed, um abraço pra você. O Eurides lá do Caravaggio, também aquele abraço. A dona Valéria ali do Fleck, aquele abraço. Obrigado pelo carinho da audiência e da companhia. É, o Moacir Bonassi, ô Moacirzão, velho, como é que você tá, homem? Tá bom ou não? Quem mais aqui, ó? O Libardino. Ô Libardino, tá bom ou não? Aizalete Libardino, velho. Aquele abraço, obrigado pelo carinho da companhia. Várias pessoas nos procuraram lá pra gente mandar abraço. Alguns a gente anotou, né? A gente consegue lembrar. Tá bom? Mas manda mensagem pra nós aqui, tá? Olha aqui, ó. A música que o Carlinho pediu aqui, o Zé do Cedro e Tião do Pinho. Morena de Araraquara, 12:48. Boa tarde.

0: aí que eu me refiro, né? Morena de Araraquara, Zé do Cedro e Tião do Pinho, aqui na nossa programação.
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0: Mas então, né, velho? É, capaz que não. Ô, deixa eu ver aqui, ó, o que que a Isabel mandou aqui pra mim. O Dalmazo pediu pra mim aqui, ó, toca pra mim Zé Neto e Cristiano, Cadeira de Aço. Tá bom, vou tocar já pra você aqui, tá bom, parceiro? Cadê a Isabel pra falar comigo?
2: Bom dia, Isabel. Amigo, tudo bem com você?
0: Bem, você?
2: Eu tô aqui escutando a música e tomando um chimarrãozinho, mateando aqui.
0: Coisa boa!
2: Da chuva, aqui chove.
0: Ai, que barbaridade.
2: E eu quero participar do sorteio de sexta-feira.
0: Já coloquei seu nome.
2: Uma música pra você.
0: Ah.
2: O que tem a rosa. Oferecer pra você e pra tudo que estiver ouvindo. E esteja um bom dia e tudo de bom. Um abraço.
0: Obrigado, minha querida. Pra você também, tá bom? Aquele abraço, obrigado pelo carinho da audiência da companhia. Saúde e paz aí, tá? Deixa eu ver quem mais tá comigo aqui. Daqui a pouquinho eu vou tocar, tá? Fica tranquila. O Alcemar de Ávila.
3: Vini, poeira de caçador. Filho.
0: Opa!
3: Oi, a carne.
0: Mandioca.
3: Com um salame frito hoje.
0: Opa! Que beleza, tá bom, hermosos bicho velho lá, né? Cadê o Valcir Berlindo? Fala,
4: bom dia,
0: abençoado.
4: Valcir Berlindo, tudo certo?
0: Vamos, chefe.
4: Escuta aí. Recebimos lá no almoço dos idosos, só se cumprimentamos.
0: Pois é, homem.
4: Faz um almoço, shot de laranjeira pra nós aí.
0: Deixa pra mim.
4: Concorrer os prêmios aí do final de semana.
0: Aham.
4: No final de semana, os prêmios aí.
0: Certo.
4: E mandar uma música pra nós aí. Tamo na escuta.
0: Claro.
4: E deixar o nome de Clara Luísa.
0: Aham.
4: Pela Vitória, Mardi, Tainara.
0: Aham.
4: E Nilva Verdindo.
0: Deixa pra mim.
4: No sorteio dos prêmios da sexta-feira.
0: Tá bom, já tá todo mundo.
4: Obrigado por atendido.
0: Maga paz.
5: Bom dia, Nico. Aqui
0: Oi.
5: É o La Vitória. Quero concorrer os prêmios de sexta-feira.
0: Tá bom, Eloá. Eloá Vitória.
6: Bom dia, Nico.
0: Oi.
6: Eu quero participar os prêmios.
0: Pode deixar, já coloquei vocês aqui no sorteio, tá bom? Cadê a Diomara Menezes?
7: Bom dia, Nico.
0: Oi. Quero
7: colocar o nome da minha família no sorteio.
0: Ah.
7: Da minha avó Diomara.
0: Ah.
7: O meu Cecília.
0: Oi,
7: do meu
0: Cecília.
7: Pai André e do meu avô Arnaldo. Obrigado.
0: Oi, Cecília.
7: E o da minha mãe também, Daniela, eu esqueci.
0: Tá bom, valeu, Cecília. Aquele abraço pra você. Bom dia, Nico. Eu

Alice Lopes dos Santos, da linha Padre. Eu gostaria de participar do sorteio sexta-feira. Agradeço por atendido. Valeu, minha querida. Tudo é bom aí pra vocês, tá? Olha a música que o Dalmas pediu, ó. Coloquei já todo mundo no sorteio, tá bom, bicho velho? Ó. Zé Neto e Cristiano, Cadeira de Aço.

0: comigo, esse abençoado. Fala, Lisão, velho.
1: Meu amigo.
0: Bom dia, Ari.
1: Pode uma música dos Mirim aí pra mim.
0: Aham.
1: Tempo de guri.
0: Aham.
1: E me põe no sorteio também. E.
0: Aham.
1: E ofereço pra todos meus amigos que estão ouvindo.
0: Aham.
1: Rode pra mim, essa. Todos os amigos, nós se achamos lá no. No almoço dos idosos lá.
0: Deu boa, né? Deu louco de boa, valeu, obrigado, Ari, um abraço pra você também, tudo de bom, tá? Agora eu vou atender aqui a Isabel. Oi, Isabel, como é que você tá, minha querida? Tá boa? Olha os meninos e o que tem a Rosa.

deixa, já vamos deixando as últimas músicas do programa, né? Agradecendo já a você pela audiência, pela companhia, pela preferência. Desejando a você uma excelente e abençoada semana. Dizer pra você que nós voltamos lá por amanhã, se Deus quiser, lá pelas 11 horas, pode ser ou não? Ah, então tá bom. Gente, agradecer mesmo de coração aí pela sua companhia, pela sua audiência, pela sua preferência. Vem na sequência os mirins Tempo de Gorila, Pro Ali, Delara e as irmãs Galvão no calor dos teus abraços. Valeu, gente. Fica com Deus, saúde e paz a todo mundo. Tchau e até.

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12: Oiê. Oi, gente. Boa tarde. Tudo bem por aí, meu povo? Tudo certo? Como é que você está começando essa semana, hein? Com o pé direito, eu espero. Com a cabeça positiva. Claro, vibração boa atrai energia boa, né? Então, bota essa cachola aí a funcionar a teu favor. E vamos pra cima dessa semana. Estamos começando a semana e terminando o mês de agosto, né? Findando hoje. Amanhã a gente já começa o esperado mês de setembro. Me conte tudo. Não me esconda nada. Tudo bem? Como é que você está? Eu tô bem, graças a Deus, hein? Bora! Prontinha pra começar mais uma tarde junto com você. Vamos aqui, eu, você e a Palote, na mesma sintonia, até às 5 horas da tarde. 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Estamos sob a direção geral do Padre Lino Baggio. 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Fazemos parte do grupo RBJ de comunicação. E o Top Bandas é ele mesmo que tá chegando, esse programaço. Só com as tops do bailão pra você, até às 3, hein? Contando contigo, contando com a sua participação. Bora me ajudar a começar bem a semana? É, então me ajude a fazer a programação do jeito que você gosta. Manda sua mensagem, 99915-1102. Pode indicar música, pode fazer homenagem, né? Pode mandar aquele abraço, aquele alô, através da Palote FM. Fique à vontade, o Top Bandas é todo seu.
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12: Alô, São Francisco. Puxa daí, que eu empurro daqui. Vamos lá, agora 1:16.

Salão executada com sucesso por aqui. Estamos só começando o nosso Top Banda. E o pessoal chegando, o pessoal participando. A primeira a chegar hoje foi a Jana, né? Oi, Jana. Pediu a música com Calmon, Quando Me Apaixonei. Claro que sim, Jana. Um beijo pra você. Pessoal de Pato Branco também na sintonia. Boa tarde, tudo certo? Estamos na escuta. Toca aí Terceira Dimensão, Valsa 99 alguma coisa. Valdecir de Pato Branco, legal. E a esposa dele, a Maria de Lourdes também, né? Participando por aqui. Boa tarde, Maria de Lourdes. Pato Branco também, né? Quero ouvir uma música com Céu e Cantos, mesa 6. Ofereço pro meu marido Valdecir e todos os gremistas. Viva o meu time do coração, Grêmio sempre. Ó lá, ó. Mais uma gremista pra se juntar com a gente aqui, ó. Muito bem, Dona Maria. É, seja bem-vinda, né, ao time dos sofredores gremistas. É, tamo junto. Tamo junto e misturado por aqui, né? Tamo tudo faceiro, né? Batemos num gato morto. Mas tá bom, né? Tá bom. É, o importante é que vencemos. Estamos na frente do Inter. É, não, ainda não estamos na zona de rebaixamento, né? Maria de Lourdes, eu quero ver se hoje o meu amigo Altair vai aparecer, o Nego Gil, né? Quero ver se esse pessoal aparece hoje por aqui. Só pra me dizer um oi, né? Pelo menos. 1:21 agora.

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3: Vamos saber com ele, Ronaldo Coutinho, qual é a previsão do tempo. Ronaldo, boa tarde.
4: Boa tarde. É, o tempo segue ainda com chuva, trovada, períodos de melhora, tempinho assim bastante instável na região. Provavelmente deve ter chovido aí de 50 a 100 milímetros e continua chovendo bem na área. Tivemos muito granizo ontem e continua ainda com esse tempo bem instável na região. Então vai continuar com instabilidade e ainda pode ter alguma coisa forte pontual na área. E mantém a tendência de tempo também com instabilidade no decorrer dessa, vamos assim, no decorrer dessa tarde e noite. Pode ser que ainda tenha algum pancadão bem forte, tenha bastante atenção. Amanhã, alguma chuva na madrugada, amanhã, melhorando à tarde, cai a temperatura. Tempo bom na quarta e quinta, frio de manhã, agradável à tarde. Volta a ameaçar alguma chuva fraca na sexta, se tiver, e melhora no fim de semana com frio. Pode ser que tenha um friozinho razoável no domingo. Pode ter geada na direção dos Campos de Palmas. Na área de vocês fica no limite. Talvez 2, 3, 4 graus de mínima. Da Climatea, Ronaldo Coutinho.
3: Obrigada, Ronaldo, pela previsão do tempo. 22 graus é a temperatura neste momento no centro de Coronel Vivida. 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
3: Musical Calmon. Quando me abaixo.

Alô, gente, alô, amigos, eu sou o André, eu sou vocalista do Terceira Dimensão. Estou aqui mandando um abraço para todos os ouvintes, porque nós estamos aí na programação Top Bandas da Rádio Palote FM com a nossa amiga Karina Barros. Aquele abraço.

Você indica e a gente... Se é o combinado... Aqui na Paládia FM. Então bora indicar a sua, participe. Não fique com medo de tempo ruim não, viu? Porque aqui não tem tempo ruim. Aqui, meu amigo, a tristeza pula de alegria, né? É o Top Bandas e o melhor do bailão pra você até às 3 horas.

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1: Boa tarde, vamos acompanhar o que é destaque nesta edição. A Polícia Militar prendeu um homem em Chopinzinho por posse irregular de arma de fogo. A ocorrência foi registrada nesta quinta-feira após uma denúncia de possível irregularidade em um estabelecimento comercial. No local, os policiais encontraram um revólver calibre 22 sem a documentação regularizada. O proprietário alegou que o processo de transferência da arma estava em andamento. Ele foi encaminhado à delegacia de Chopinzinho para os procedimentos cabíveis.
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1: Um casal foi preso em Foz do Iguaçu, suspeito de vender o próprio filho, um bebê de 5 meses, por R$15 mil e entregá-lo no Paraguai. A investigação começou após uma denúncia anônima. A Polícia Civil localizou a criança na cidade, sob os cuidados de um casal de amigos. O bebê não apresentava sinais aparentes de ferimentos e foi encaminhado ao conselho tutelar. Com a mãe da criança, foi encontrado aproximadamente R$11 mil. O casal permanece à disposição da justiça. E essa foi a sua edição do Palote Notícias. Eu sou Francione Prusci e retorno dentro de 60 minutos com outras informações.
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0: comigo lá em Pato Branco, a Maria. Ô, Maria, que alegria ter você aqui na nossa programação, né? Conheci a Maria ontem, o seu esposo, César, a pequena Marília, né? A mãe, a família do Roger, né? Que agora é um pouco meu filho também, né, Maria? Ganhei um genro, ó, nota 10, né? Que bacana, que legal, estamos felizes em ter o Roger com a gente, tá, Maria? E, ó, a Maria, gente boa demais, o César, então, né? Só é meio facãozeiro no baralho, né? É. E a Marília, coisa mais linda desse mundo, Marília, fofura. Beijão aí pra vocês, tá? Pessoal de Pato Branco. Ela tá pedindo aqui, né? A banda Enigma, Isso Não É Amor. Oferecendo pra todas as minhas amigas que estão ouvindo em Pato Branco. Beijos, beijo. Daqui a pouco tá saindo, tá? Vou indo aqui por ordem de chegada, mas daqui a pouco tem banda Enigma, sim, com certeza.
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0: extra musical, Aviãozinho. Prometido e cumprido, né? Essa ficou boa demais. Agora faltam 5 minutos para as 2. O Leandro Roque está participando. Opa! Vermelho, né? Mais pouco conhecido como Vermelho, de Coronel Bebida. Manda aí Rio Azul com os Reis do Baile. Mas é claro que sim, Vermelho. Deus te abençoe, rapaz. Obrigada pela sua sintonia.
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0: 6:03. 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
0: Banda Enigma. Essa vai lá pra Maria, em Pato Branco. Isso não é amor.

está falando é o Omar, vocalista do grupo Os Atuais. E nós também estamos fazendo parte da programação Top Bandas da Palote FM, com a nossa querida amiga Karina Barros. Escute agora os Reis do Baile, Os Atuais.

reis do baile, os atuais, Rio Azul. Antes dessa, curtimos a banda Enigma, Isso Não É Amor. Agora 2:11, atenção gente, vende-se uma cadeira de rodas motorizada com documentos e acessórios por R$ 2.500. Interessados em entrar em contato pelo telefone 99904-1649 e falar com o Arci. Tá bom? Então está para venda uma cadeira de rodas motorizada com documentos e acessórios. Interessados em entrar em contato com o Arci no 99904-1649. Hora certa, agora 2:11. Uma boa tarde pra você.

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Banda Belly, e a gente também marca presença no Top Bandas da Palote FM, junto com nossa querida amiga Karina Barros. Vem curtir com a gente o melhor da música.

Esse é o Top Bandas da Palote FM. Vocês estão sossegados hoje, é a chuva, né? Olha vocês. Hoje não apareceu gremista, hoje não apareceu colorado, hoje não apareceu ninguém. Mas, meu Deus do céu. É a segunda-feira, né? Final de mês. Galera aí, ó, tá tudo dentro do casulinho hoje. Tá certo. O importante é que vocês estão na sintonia, né? O importante é que vocês estão aí, ó, curtindo a programação aqui da Palote. É sempre muito bom ter vocês com a gente, tá certo? Eu vou rodar agora essa aqui da Banda Exa. É boa demais, viu? Eu e você.

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1: Boa tarde, vamos acompanhar o que é destaque nesta edição. A chuva de granizo registrada nas últimas horas causou estragos em vários pontos de Coronel Vivida. Segundo o Corpo de Bombeiros, até às 10 horas da manhã, cerca de 30 famílias já tinham procurado o quartel para receber lonas, principalmente após danos nos telhados. Os atendimentos foram registrados tanto na cidade quanto no interior. O Tenente Branco informou que o granizo foi o principal responsável pelos estragos. O Corpo de Bombeiros segue à disposição das famílias atingidas.
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1: Termina hoje, segunda-feira, o prazo para participar do novo Desenrola Brasil, programa do governo federal voltado à renegociação de dívidas bancárias. A iniciativa oferece descontos e condições diferenciadas de pagamento para pessoas físicas com débitos em atraso. Podem participar consumidores com renda mensal de até 5 salários mínimos, equivalente atualmente a R$8.105. As dívidas também precisam atender aos critérios e prazos estabelecidos pelo programa. Essa foi a sua edição do Palote Notícias. Eu sou o Francione Prucci e retorno daqui a pouco com outras informações.
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1: 2:43, nota de falecimento. A funerária Jerusalém e as famílias Maia e Ortiz comunicam com pesar o falecimento de Trindade Maria da Maia Ortiz, aos 88 anos, ocorrido hoje no Instituto Médico Nossa Vida. O corpo está sendo velado no pavilhão da comunidade de Vista Alegre. cerimônia de despedida amanhã às 10 horas, no local do velório. E após, sepultamento no cemitério da comunidade de Bom Jesus. A funerária Jerusalém e as famílias Maia e Ortiz comunicam o falecimento de Trindade Maria da Maia Ortiz. A família enlutada, as nossas condolências.
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0: A Salete me mandou uma mensagem aqui. Boa tarde, Karina. Lindas as músicas. Obrigada, Salete. Um beijo grande pra você, menina. Um bom início de semana e bom fecha mês por aí, né? Gente, tá acabando o Top Bandas. Vou deixar aqui a saideira. Daqui a pouco eu volto com o Conexão e a gente vai rodar muita música sertaneja pra você até às 5 horas, tá certo? Top Bandas, volta amanhã a 1. Eu volto com ele.

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6: Chegou a hora, gente. 3 horas e 2 minutos. É hora de se conectar com o mundo da música sertaneja. Esse mundão é bom demais, hein? Sertanejo classe A de todas as épocas. Aquela que você mais gostar vai rodar por aqui. Então indique, participe, está liberado. 99915-1102. Até as 5 tem conexão. Hoje começo com Chitãozinho e Chororó. Ai, Maria, essa é linda.

0: sertanejo. Tá aí, Bruno Marrone, agarrado em mim. Nessa segunda-feira chuvosa, bem emburradinha, né? A gente vai curtindo as melhores músicas aqui na Palote. O Didi tá na sintonia. Oiê, boa tarde, Karina. Que Deus abençoe sua semana e a de todos os seus ouvintes. Toca, se possível, Jean Giovanni, amigo seu. Um abraço, Karina. Pessoal no Rio Grande do Sul, né, Didi? Ouvindo a gente sempre. Didi, meu querido, Deus abençoe e uma boa semana pra você também.
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9: Três horas e 18 minutos, nota de falecimento. A funerária Jerusalém e a família Rodrigues da Silva comunica com pesar o falecimento de Francisca Rodrigues da Silva, aos 79 anos, ocorrido hoje em sua residência. O corpo está sendo velado na Capela Jerusalém, de Honório Serpa. Cerimônia de despedida amanhã às 9 horas, no local do velório. E após, sepultamento no cemitério municipal de Honório Serpa. A funerária Jerusalém e a família Rodrigues da Silva comunicou o falecimento de Francisca Rodrigues da Silva. A família enlutada, as nossas condolências.
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9: Didi, tá chegando essa música aí, rapaz. Gian Giovanni, amigo seu.

0: Mato Grosso e Matias, idas e voltas. E os clássicos sertanejos circulando aqui nos ares da 88.7 com a Palote FM, a rádio que faz parte da sua vida. Agora, 3 horas com 28 minutos. Estou recebendo a doutora Léo da Odonto Top. Boa tarde, menina, tudo bem?
1: Boa tarde, Karina, tudo bem? Um dia bom, gostoso, né? Adoro dia de chuva.
0: Você gosta de chuva?
1: Eu gosto de dia de chuva.
0: Ah, eu sou muito solar, eu gosto de sol.
1: Ah, eu gosto também, mas um dia assim que nem hoje. Pena que podia ser no domingo, né?
0: Podia, exatamente, né? A gente estaria dormindo uma hora dessa.
1: A gente nunca tá satisfeito, né?
0: Com certeza. Doutora Léo, vamos falar da Odontotop, Hospital do Dente, em Coronel Vivida, fazendo todos os tipos de tratamentos, né? Bucal, de saúde, de estética também, porque faz as lentes, né? Trabalha em todas as áreas da odontologia.
1: É isso mesmo, Karina. Hospital, né? Hospital do Dente, quando a gente sempre fala, né? Que é um hospital. Por quê? Porque você encontra todos os procedimentos que você precisa em um único lugar. Sim. Né? Desde exames, né? Desde uma radiografia, tomografia, a gente faz ali e todos os aqueles procedimentos que o paciente precisa. Desde aquele procedimento mais simples, né? Que a gente sempre fala que a limpeza é o mais simples, mas é um dos principais para você manter a tua saúde bucal em dia, até procedimentos mais complexos como cirurgias, né? Uhum. Então, o Hospital do Dente é o lugar onde você encontra de tudo, tudo que você precisa para cuidar da sua saúde bucal.
0: E lá na Odontotop a gente chega, já faz aquele exame panorâmico, já vê geral como é que está, antes de começar qualquer coisa, né?
1: É, bem isso. Nosso fluxo, digamos assim, ele é bem completo, porque o paciente chega, a primeira coisa que é feito um raio-x panorâmico. Por quê? Porque o raio-x, a gente vê além do que os olhos conseguem ver, né? Lógico que sempre atrelado ao exame físico, que eu sempre falo, exame físico, clínico, que é fundamental. Então faz um raio-x panorâmico, feito um escaneamento 3D, né? Sim. Onde a gente, através desse escaneamento, a gente consegue não só nós profissionais ver, mas mostrar para o paciente o que se encontra ali dentro da boca, porque muitas vezes o que acontece? Você tá ali examinando pacientes e fala assim, aqui você tem uma cárie, até pega o espelho, mostra e tal, mas é uma coisa muito rápida, né? O seu paciente tá deitado ali na cadeira, e o escaneamento nos possibilita depois, e quando o paciente sentar novamente e a gente conseguir, lembra aquela cárie que eu te mostrei? É isso aqui, é como se a gente tivesse uma foto, uma imagem, é um escaneamento 3D. Sim. Então o paciente consegue visualizar aquilo. Uhum. E não é somente em questão de cárie, é em questão de a mordida. Muitas vezes a gente fala assim, você morde muito forte, ou você range muito teus dentes. O paciente fala, não, eu não. Mas a gente consegue ver através dos sinais que ficam na boca que sim, o paciente range os dentes, o paciente morde muito forte. Ou a mordida dele é cruzada, ou a mordida dele é desadaptada, né? Então isso tudo a gente consegue ver. Mas a gente consegue mostrar isso pro paciente também, para que ele consegue ter uma visão um pouco melhor daquilo do que ele precisa. Certo. Né? Porque eu não sei você, mas eu sou muito visual. Sim. Eu preciso ver, né?
0: Claro,
1: preciso ver
0: aquilo,
1: justamente.
0: Fazer, né?
1: Então, às vezes você fala assim, aquele dente lá atrás, ele tá quebrado, mas na parte de trás e não sei o quê. É uma coisa você falar, outra coisa é você mostrar pro paciente, sabe aquele dente que eu te falei que tá quebrado? Então aqui na parte de trás ele tá quebrado, por isso que você sente dor, né? Uhum. Então, isso tudo a gente consegue fazer um diagnóstico muito mais preciso.
0: Então é importante para identificar, né? O que é que está acontecendo.
1: Isso,
0: né?
1: Mesmo, é identificar. Eu sempre falo que o planejamento, essa consulta inicial, ele é um quebra-cabeça que você vai juntando, né? Porque primeiro você tem que conversar com o paciente para saber qual que é o objetivo dele, o que está incomodando, porque muitas vezes o paciente ele vem para uma coisa, né? Sim. Aconteceu semana passada, sexta-feira, a paciente ela veio, ela falou assim, eu vim porque eu quero. Ela queria somente fazer as suas facetas, estava insatisfeita com o seu sorriso e tal. Mas no exame de raio-x, o que a gente identificou? Ela tinha uma mancha, né? Que a gente vê no raio-x, bem grande, entre alguns dentes. Eu fui questionando ela, eu falei, você sente dor nesse dente? Não. Você sente sensibilidade? Não, de vez em quando me dá uma sensibilidade, alguma coisa. mas ela tinha uma lesão muito grande, já atingindo 2 a 3 dentes, que ela nunca soube que tinha, uhum. E a gente só conseguiu ver através do raio-x. Sim. Entendeu?
0: Então, até uma infiltração, alguma coisa, não sei. Eu mesma já perdi um dente, vou falar de mim agora, aqui, porque tinha uma infiltração e eu não vi. Em cima, tava tudo certo.
1: Tudo perfeito.
0: Tudo certo em cima. Então, pra mim, que não tinha cárie, não tinha nada. Uhum. E tinha uma infiltração ali e eu acabei...
1: E às vezes é aquela cárie que não... Porque às vezes as pessoas pensam assim, que a cárie, ela precisa fazer o buraquinho, né? Sim. Precisa fazer aquele buraquinho, aquela mancha escura. E muitas vezes ela não acontece. A cárie, muitas vezes, ela acontece
0: dentro,
1: de dentro pra fora.
0: Certo.
1: E fica somente aquela casquinha de ovo. Sábado, inclusive, foi uma adolescente com o pai. Ela falou que tinha muita dor e tal. Daí até o pai falou, mas eu olhei, o dente não tem nada. Quando a gente foi olhar o raio-x, tinha lá uma sombra enorme, a gente fala uma toca, né?
0: É.
1: Uma cárie gigante, mas estava embaixo, estava só aquela casquinha de ovo
0: em
1: prestes
0: cima.
1: A quebrar, né? Então, muita coisa a gente não consegue somente diagnosticar somente com o exame clínico, precisa do exame de raio-x.
0: Isso, Dorana, por isso a importância de a gente estar indo ao dentista, não tenho nada para fazer, mas tem que fazer uma limpeza, tem que fazer um panorâmico para ver se realmente não tem nada para fazer, né? Porque depois que se quebra um dente ali e tem que fazer uma coroa, tem que fazer um implante, é muito mais difícil, né?
1: Bem mais difícil e sempre falo, assim, é bem mais caro, né? Porque
0: Também. Você
1: fazer uma limpeza a cada 6 meses é um custo. Você ir no dentista a cada 2, 3 anos, o custo ele é totalmente diferente, porque você já tem muito mais coisas a fazer, né? Esses dias eu até brinquei com um paciente que ele foi e tal, então tinha algumas coisas pra fazer e antes ele tinha me falado, faz muitos anos que eu não vou ao dentista e tal. Aí quando eu passei valor e tal dele, eu achei que não era tanto, daí eu até brinquei, falei, isso aí é o preço do tempo que você não foi ao dentista.
0: É, exatamente.
1: E é o que realmente acontece.
0: Eu
1: né?
0: sempre costumo falar, gosto de falar que os dentes da gente é como o carro. Se você fazer manutenção, né, você vai gastar menos do que se você deixar acumular, deixar o carro parar pra você fazer.
1: Justamente.
0: Vai gastar mais, é certeza. Os dentes também, né?
1: É aquela manutenção. Cada 6 meses fazer a limpeza. É como o teu carro a cada tantos quilômetros ou a cada tanto tempo você tem que trocar o óleo. Se você não trocar o óleo, quando você for pra trocar o óleo, você já tem que trocar o filtro.
0: É.
1: E daí, às vezes demora um pouquinho mais pra trocar o filtro, já começou a dar problema em outra peça. E os dentes é a mesma coisa, é
0: exatamente.
1: Bem isso.
0: É acumulativo.
1: É acumulativo, então tem que fazer manutenção.
0: Tá certo, doutora Léo. Sempre muito bom conversar contigo. O pessoal da Odonto Top, sejam sempre muito bem-vindos aqui à nossa programação.
1: Obrigada, Karina. Uma ótima semana pra todo mundo. E semana que vem a gente tá aí de novo com mais informação.
0: Te espero pra próxima semana. E no sabadão também.
1: É verdade.
0: O pessoal tá gostando muito das suas dicas.
1: Que
0: no
1: legal,
0: sabadão,
1: que bom,
0: né? Tá bem bacana. Então, te
1: e falando nisso, Karina, se alguém tiver, às vezes, alguma dúvida, alguma coisa e quer saber,
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1: Pode agendar ou até pode mandar aqui, né? 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
1: né? Pode
0: estar
1: tá mandando que a gente vai estar tirando dúvidas também,
0: certo.
1: Tá? 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
0: Tá certo, obrigada, doutora
1: Obrigada,
0: Léo.
1: Karina, até mais.
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2: Pra quem é fã de carteirinha, né, gente? Dose dupla de hoje com Eduardo Costa. Ouvimos Horizonte Azul e Me Apaixonei. Dose dupla do Conexão. Zezé de Camargo e Luciano, Muda de Vida. Agora 13h53.

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1: Horas e 59 minutos, nota de falecimento. A funerária Jerusalém e as famílias Maia e Ortiz comunicam com pesar o falecimento de Trindade Maria da Maia Ortiz aos 88 anos, ocorrido hoje no Instituto Médico Nossa Vida. O corpo está sendo velado no pavilhão da comunidade de Vista Alegre. Cerimônia de despedida amanhã às 10 horas no local do velório. E após sepultamento no cemitério da comunidade de Bom Jesus. A funerária Jerusalém e as famílias Maia e Ortiz comunicam o falecimento de Trindade Maria da Maia Ortiz. A família enlutada, as nossas condolências.
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músicas mais românticas rodam dentro do Conexão também, né? Bandida com Rick e Renner. E curtimos Lã dos anos 90, Sandy Júnior. E essa versão, né, de etc e tal, a versão de Any Man of Mine da Shania. Agora 4:15, você participa com a gente através do WhatsApp 99915-1102.

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Seguimos com o Conexão e a Clarice está participando. Boa tarde, Karina. Aqui é a Clarice Blank. Gostaria de ouvir a música É o Amor, com Zezé de Camargo e Luciano, só pra curtir. Só se for agora, Clarice.

0: bem, Valéria Barros, ou de casa ou de fora, essa com a participação da Bruna Viola. Francione Proust vem chegando, é hora de Palote Notícias.
1: Senhoras e senhores, Cristian.

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1: Boa tarde, vamos acompanhar o que é destaque nesta edição. A Polícia Militar prendeu um homem na noite de sábado após uma ocorrência de violência doméstica no bairro Nossa Senhora Aparecida, em Chopinzinho. Segundo a vítima, durante uma discussão, o homem teria danificado objetos da residência, feito ofensas e desferido tapas e socos contra a cabeça da vítima. Aos policiais, ele confirmou a agressão. Diante dos fatos, recebeu voz de prisão e foi encaminhado à autoridade policial para as medidas cabíveis.
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1: Um acidente entre um ônibus de passageiros e um caminhão deixou 14 pessoas feridas na madrugada desta segunda-feira na BR-376, em Ortigueira, na região central do Paraná. Segundo a Polícia Rodoviária Federal, 13 passageiros e o motorista do ônibus tiveram ferimentos leves. Todos foram socorridos e encaminhados para atendimento médico. A rodovia chegou a ficar interditada após a batida, mas foi totalmente liberada por volta das 6h45 da manhã. E essa foi a sua edição do Palote Notícias. Eu sou Francione Prucci e retorno daqui a pouco com mais informações.
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Duda de Camargo e Luciano. Quando você some, o melhor da música sertaneja passa por aqui no Conexão da Palote FM. Todas as tardes, de segunda a sexta, das 3 às 5. Agora faltam 12 minutos para as 5 horas da tarde. Já é reta final do Conexão. Daqui a pouco tem a Arena 88 com o Ronaldo Claudino. Eu e você temos o nosso próximo encontro aqui na Palote. Amanhã, a 1 hora, uma e pouquinho, né? A gente estamos aí nos estendendo com Tudo em Casa, porque tem o horário político, né? Aí estende um pouquinho só, né? O Tudo em Casa. E aí lá por 1:10 a gente começa. 1:15 a gente começa aí o nosso Top Bandas. Tá certo? Gente, bom final de tarde pra você. Um grande beijo. Você fica com Deus. E a gente se vê por aí. Tchau, tchau.

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10: 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Boa tarde, Reinaldo.
11: Oi, boa tarde, gente. Ó, nós com chuva e tudo aqui, ó.
12: Brasil!
11: Que coisa séria, hein? O importante é que nós estamos de volta, né? Garotada, tá bom. Deus abençoe cada um dos ouvintes. Esse ouvinte especial da Palote FM. Alô, você! E aí, tudo certo? Então, chegamos, gente. Segunda-feira. Ainda é mês de agosto, tá? Vai até meia-noite ainda o mês de agosto. Esse mês de agosto, vou te contar, vai faltar uns 90 dias já que começamos lá, 1º de agosto, entendeu? E é dia 31 ainda. Obrigado, Deus, muito obrigado, você ouvinte, Deus te abençoe, te guarde, tudo de bom. Padre Lino Baggio, na direção geral da Palote FM, a direção administrativa executiva, Frank Schiavini. Onde quer que você esteja, Deus te abençoe e te guarde. Tudo de bom! Liberando nosso WhatsApp, 46 999151102, 999151102. Ru, tá liberado. E o tempo tá assim aqui em Coronel Vivida, mas desde cedo, viu?

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4: Meu amigo Valmor Schiavini, aquele abraço, Valmor. Oi, Inês. Um beijão no coração desse casal aí que eu quero bem e respeito. Valmor, Inês, tudo de bom, viu? Muito obrigado pelo carinho da sintonia. 17 horas e 18 minutos, Ame Sorrir, Clínica Odontológica, doutora Dariane, doutora Suelen, equipe Ame Sorrir, que respeito, cuidado com a saúde da sua boca, beleza do seu sorriso. 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

0: Reinaldo, viu? Tem pedido musical aí com Jean Giovanni. Alô, José Amorim, tá pedindo um Jean Giovanni, Roupa de Lua de Mel. Aquele abraço, José Amorim. Ô, Tiagão Kamansky, Terra Tombada é boa também, já que hoje é o último dia do mês de agosto, né? Reinaldo, aquela calor de mês de agosto, meado de estação. Tá bom. Ô, Carol, tudo bem, tudo certo? A Carol quer ouvir o Teixeirinha, aquela história da cobra. Ô, Carol, é essa aqui, Carol? É essa aqui?
1: É verdade, na outra vez o compadre engoliu a cobra sucuri. Mas agora apareceu a Jimbó e eu quero ver como é que ele vai se arrumar.

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4: Boa tarde, vamos acompanhar o que é destaque nesta edição. O menino de 7 anos morreu em um grave acidente na madrugada desta sexta-feira entre as cidades de Verê e Itapejara do Oeste. O carro, um veículo Gol, saiu da pista e parou entre as árvores. O veículo era ocupado por um homem e dois filhos, um de 4 e outro de 7 anos. O menino mais velho morreu no local. O pai ficou ferido e foi levado para atendimento médico. A outra criança não teve ferimentos.
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4: A taxa de desemprego no Brasil caiu 5,3% no trimestre encerrado no mês de julho, o menor índice para esse período desde o início da série histórica em 2012. Os dados são do IBGE. O número de pessoas ocupadas chegou a 103 milhões e 300 mil, também recorde. Já os trabalhadores com carteira assinada somaram pouco mais de 39 milhões. No trimestre anterior, a taxa de desemprego era de 5,8%. Essa foi a sua edição do Balote Notícias. Eu sou Francione Prucci e retorno dentro de uma hora com outras informações.
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Claudino, tem pedido musical ali, parceiro velho. Ô, Renato. Alô, Renato Deitos. Como é que você tá, meu irmãozinho? Tudo bem? Alô, Andréia Cristina Antunes, pessoal lá no Rio Elias, pedindo um Juliano César. Alô, Andréia e todo o pessoal da casa aí, tudo de bom. Ó, Renato. Ô, Macir, teu recado já chegou aqui, meu parceiro. Ô, Nego Gil, teu recado já chegou aqui também, viu? Tamo junto, 17:46.

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11: 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Ô, Reinaldo, tem um pedido musical ali. Ô, Macir, estamos tenteando aqui a chuva, homem do céu, com Chitãozinho e Chororó. Estamos tenteando. Iracilda, teu recado já chegou aqui também. Ô, Nego Gil, você tá por aí, parceiro velho? Ô, Nego Gil.
7: Boa tarde, Reinaldo.
11: E aí, nego? Ah,
7: 88 é o que liga, né?
11: E aí, parceiro?
7: Ah, Reinaldo, achou que eu não vinha, né?
11: E achei que você não ia dar mais da graça.
7: É, lá embaixo.
11: Coloradão velho, né? Foi bem.
7: Ainda pra rebater.
11: Tem grana essa semana, viu?
7: E Reinaldo? Fica esperto aí, tá bom?
11: Eu que tô esperto com o Grêmio, meu.
7: Joga pra nós aí abacaxi sem freio com. Santo Folha aí.
11: Sério?
7: Valeu, Reinaldo.
11: Então tá.
7: Aqui em Santa Bela Catarina.
11: Ficamos assim então,
12: meu
11: nego Gil.
12: Meu Deus do céu.
11: Ô, nego Gil, você fica na tua aí, rapaz. Você para de secar meu Grêmio aí no Grenal, né? E Deus o livre, né? Precisamos ganhar do Inter, né?
13: Montamos um conjunto só com a fé e com a coragem.
11: Na sequência tem a oração da Ave Maria. Eu volto já com a chuva do Chitãozinho, Chororó e outras canções aqui. Até o Garanhão da Madrugada, né, Iracilda? Vamos até às 19, viu?
13: Sim.

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Deus amou tanto o mundo que lhe entregou o seu próprio Filho unigênito para que todos os que creem nele não morram, mas tenham a vida eterna. Recordemos o mistério da encarnação do Verbo Divino e saudemos Maria, Mãe do Redentor. O anjo do Senhor anunciou a Maria e ela concebeu do Espírito Santo. Ave Maria, cheia de graça, o Senhor é convosco, bendita sois vós entre as mulheres e bendito é o fruto do vosso ventre, Jesus. Santa Maria, Mãe de Deus, rogai por nós, pecadores, agora e na hora de nossa morte. Amém. Eis aqui a serva do Senhor, faça-se em mim segundo a vossa palavra. Ave Maria, cheia de graça, o Senhor é convosco, bendita sois vós entre as mulheres, e bendito é o fruto do vosso ventre, Jesus. Santa Maria, Mãe de Deus, rogai por nós, pecadores, agora e na hora de nossa morte. Amém. E o Verbo se fez carne e habitou entre nós. Ave Maria, cheia de graça, o Senhor é convosco, bendita sois vós entre as mulheres, e bendito é o fruto do vosso ventre, Jesus. Santa Maria, Mãe de Deus, rogai por nós, pecadores, agora e na hora de nossa morte. Amém. Rogai por nós, Santa Mãe de Deus, para que sejamos dignos das promessas de Cristo. Oremos. Infundi, Senhor, a vossa graça em nossos corações, para que nós, que pela anunciação do anjo, conhecemos a encarnação do vosso Filho, por sua paixão e cruz, sejamos conduzidos à glória da ressurreição. Por Cristo nosso Senhor. Amém. Ó minha Senhora, ó minha Mãe, eu me ofereço em todo a vós e em prova da minha devoção para convosco. Eu vos consagro nesta tarde os meus olhos, meus ouvidos, a minha boca, o meu coração e inteiramente todo o meu ser. E porque assim sou vosso, ó incomparável Mãe, guardai-me, defendei-me como filho e propriedade vossa. Amém. Santo anjo do Senhor, meu zeloso e guardador, se a ti me confiou a piedade divina, sempre me rege, me guarde, me governe, me ilumine. Amém. Queridos irmãos e irmãs, chegamos neste dia 31 de agosto, último dia do mês vocacional. Somos gratos por tudo que vivenciamos neste mês vocacional. Mês muito importante para a nossa comunidade paroquial, é o mês do nosso padroeiro São Roque, e somos gratos por tantas vivências de fé, de esperança e de fraternidade. É um mês vocacional onde somos convidados a agradecer sempre o chamado, a vocação de cada uma, de cada um de nós. Por isso, obrigado por todos os chamados que servem com alegria e com generosidade na nossa comunidade paroquial. Que Maria, Mãe das Vocações, continue sempre intercedendo por todos nós. Que Nossa Senhora possa nos acompanhar todos os dias e que cada vez mais nos despertamos para o chamado da nossa vocação, a vocação do batizado. O Papa Francisco disse: Maria é a mãe que com paciência e ternura nos leva a Deus para que ele desate os nós da nossa alma. Ó Mãe de Jesus, ajudai-me a acolher a graça de Deus que desfaz os nós que me prendem, impedindo-me de ser livre e disponível. Amém. O Senhor esteja convosco e ele está no meio de nós. Que o Deus Todo-Poderoso nos abençoe e nos guarde. Ele que é Pai, Filho e Espírito Santo. Amém. Uma abençoada noite para todos.

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1: Epa! 18:09, 18:09, nosso Arena aqui na Palote FM. A gente vai até as 19 horas com o nosso Arena. Alô, meu amigo Moacir, um forte abraço, meu irmão, tudo de bom, muito obrigado pelo carinho da sintonia. Reinaldo, hora que der aí uma chuva com Chitãozinho e Chororó, mas deixa comigo. A Júlia Vitória chegou por aqui também. Oi, Júlia Vitória! Reinaldo, estamos em campanha aqui, ó, na rede social. E a hora que der aí uma chuva de bênçãos com Cleiton e Romário. Oi, Julinha Vitória! Abraço pra você, tudo de bom, muito obrigado pelo carinho da sintonia. Ô, Iracilda, eu quero te ouvir aqui, Iracilda.
2: Boa noite, Reinaldo.
1: Boa noite.
2: Hoje com o Teodoro Sampaio, Garanhão da Madrugada.
1: Ah, é?
2: Eu agradeço ser atendida e uma boa noite, beleza?
1: Deixa comigo, então eu vou buscar. Ô, Frank, é possível daqui a pouco você contar umas histórias pra piazadinha, você dar umas risadas aí também com a gente? Boa tarde.
3: Boa tarde, Reinaldo, tudo tranquilo? Você não vai acreditar.
1: O que, homem?
3: O cara não vai hoje por causa da chuva.
1: Você tá brincando, tá? É?
3: Daí vai ter que ficar pra amanhã.
1: Viu?
3: Porque daí eu falei, Ju, mas amanhã tu vai dizer que vai estar o tempo bom, tal coisa. Tá bom, amanhã eu vou, mas hoje tá muita chuva. Falei, tá bom.
1: Daí tu vai ter que ir, Frank.
3: Eu tenho que ir, já tô me arrancando.
1: Não, e a piazadinha aqui, se aborrecem daí, né, Frank? É difícil, né?
3: Chora, piazadinha.
1: Piazadinha, amanhã o homem vem, tudo bem, pode ser? Ai, que susto, seus praguinhas. Tá bom, Frank, ficamos agendados com a piazadinha aqui. Quando você diz que vem, eu sei que você faz todo o possível pra vir mesmo, pra não falhar com a nossa piazadinha aqui. Faz parte, né? O cara não vai. Choveu, né? Baixou um pouquinho a temperatura. Entendeu? Viu, piazadinha?

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2: Viu? Dia 13 de setembro tem a festa da padroeira Nossa Senhora da Luz no bairro Jardim Maria da Luz. 13 de setembro. Já no sábado 12, pro almoço de sábado, né? Você vai ter assado de leitão, cuca e maionese à disposição pro sábado já. Assado de leitão, cuca, maionese, tá bom? E no domingo a churrascada, né, tia? Ah, a missa às 10 horas da manhã. Coisa mais boa. Festa da padroeira no Maria da Luz. Vai ter trido também dia 7, 8 e 9. Ou seja, semana que vem, né? Tá bom? Maria da Luz em festa. A festona é dia 13. O Claudino, 18 e 29. 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
1: Alô, Adelar Rezende, como é que você tá, parceiro velho? Reinaldo, melhor se rodar aquela do Durval e Davi, Reinaldo Claudino. Tá bom, Adelar Rezende. Esta aqui, 18h32. Vamos até às 19h, viu?

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10: Boa noite, vamos acompanhar os destaques desta edição. As catequistas da paróquia São Roque participaram no sábado, dia 29, de um encontro especial em celebração ao dia do catequista. A programação foi realizada na comunidade de Abundância e reuniu momentos de convivência, partilha, oração e reflexão. A programação teve início com a Santa Missa, presidida pelo Padre Lino. Ao longo do dia, os participantes também participaram de dinâmicas e momentos de integração. Para encerrar a programação, foi realizado o terço mariano meditado, encaminhada até a gruta de Nossa Senhora Aparecida.
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10: O presidente da República sancionou uma lei complementar que estabelece regras para a redução de tributos federais sobre a importação, produção e comercialização de combustíveis. A medida busca diminuir os impactos econômicos provocados pelo cenário internacional de energia e pelo conflito no Oriente Médio. A lei também prevê benefícios tributários para setores considerados estratégicos, como minerais críticos e indústria de fertilizantes. O texto ainda estabelece regras específicas relacionadas à Copa do Mundo Feminina de 2027. Essa foi a sua edição do Palote Notícias. Eu sou o Francione Prusci e amanhã retorno com outras informações.
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Vamos que vamos, né, gente? Alô, Silvio Boligon, um abraço pra você, meu irmão. Muito obrigado pelo carinho da sintonia. Excelente semana e mês também, viu? Afinal, fechamos agosto e vamos abrir setembro, se Deus quiser, né, Silvio? Alô, família Boligon, um abraço, tudo de bom. Alô, alô, alô, Adir Rossi. E aí, meu nobre? Tudo certo? Um abraço, família. Tudo de bom. Ô, Adir, uma dos monarcas vai bem, né? Tchau!

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1: Agora são 7h04. Cheguei! Tô na área pelo Grupo RBJ ao vivaço. Neste momento, pela

jeito carinhoso. Gente, hoje, 31 de agosto, último do mês, hoje é dia do nutricionista. Parabéns para todos esses profissionais que ajudam a gente entrar na linha, na dieta, a se alimentar melhor, a nos educar

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1: Agora eu quero ver, hein? Quero ver se vocês conhecem o repertório. Isso!

0: Obrigado.
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3: No ar, RBJ Notícias. Eu sou Ângela Maria e você vai saber agora. Mercado reduz projeção de inflação e vê crescimento menor do PIB neste ano. Preço do petróleo sobe a 6% a 91 dólares após novo ataque dos Estados Unidos contra o Irã.
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3: O preço do petróleo abriu a semana em forte alta, influenciado pela escala da tensão no Oriente Médio após novos ataques dos Estados Unidos contra o Irã, o que amplia incertezas sobre a reabertura do Estreito de Hormuz. O mercado reage ainda ao acordo entre a Casa Branca e a Venezuela que amplia a participação americana na exploração das reservas venezuelanas. O contrato futuro com vencimento em dezembro para abril do tipo Brent, referência internacional da commodity mais negociada, subia 6% às 8:45, horário de Brasília.
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3: Após duas semanas de estabilidade, os analistas do mercado financeiro voltaram a reduzir as projeções de aumento da inflação de 2026. A revisão das expectativas divulgadas pelo Banco Central aponta também para um crescimento menor da economia neste ano. O percentual corresponde a uma variação 0,01 ponto percentual menor do que apresentada na semana passada. A um mês, a projeção capturada pelo boletim Focus sinalizava uma alta de 5,03%. Confira agora as informações do esporte.
4: Odair Helman criticou a arbitragem no empate do Atlético Paranaense com o Fluminense e disse que o Furacão foi prejudicado pelo critério adotado. O técnico também questionou o impedimento semiautomático que anulou um gol de Viveiros. Com as informações do esporte, Léo William.
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2: Jo, boa noite.
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2: 8:04, está começando mais uma edição do Music Night, nesse momento ao vivo pela Rádio Extra de Chopinzinho, pela Onda Sul de Francisco Beltrão e pela Rádio Palote de Coronel Viveda. Vem todo mundo comigo nessa noite, a última segundona de agosto, último dia do mês. Já já a gente dá play no nono mês, na nona temporada de 2026. E aí, como é que tá sendo esse ano pra você? Compartilha com a gente, 26010500. Ó, 8:04. Hora de sucesso? Assim, ó. Thiago York, menos é mais, e aquele pagodinho pra agitar nossa segunda-feira. Vamos dar uma animada, né, turma? Que eu amei te ver por aqui.

0: 8:12.
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Resposta, junto com Lô Borges. Bom demais. Antes teve Kid de Abelha, Eu Contra a Noite, e ainda Thiago York abrindo todas do Music, junto com Menos é Mais. Eu amei te ver. E a gente segue assim, ó. Matheus e Cauã, Tudo Menos Eu.

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1: Neymar presenteou com a própria camisa um torcedor mirim do Corinthians após a vitória do Santos na Neoquímica Arena. O garoto, que é fã do atacante, se emocionou, mas acabou deixando o estádio escoltado pela polícia após uma pequena confusão com torcedores próximos. Neymar destacou o respeito pelo menino e também elogiou a torcida corintiana. No clássico, o atacante participou do lance que originou o gol do Santos. Com as informações do esporte, Léo William.
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0: Vanilla Branco. Chama aí também Diversão. Ó, essas duas músicas são de grande sucesso da cantora e também compositora brasileira, que é uma voz reconhecida, pioneira aí do cenário pop na cidade de Goiânia, nascida em Unaí, Minas Gerais. Ela começou a se apresentar em bares e festivais de Goiânia no final dos anos 80. E ela ficou conhecida em todo o país em 2001 com uma dessas músicas que você acabou de ouvir aqui, a música Diversão, que integrou trilha sonora de várias novelas. Ela lançou seu primeiro álbum independente em 98 e passou por grandes gravadoras como Abril Music e EMI, e acumulou álbuns aí, projetos ao vivo de destaque. Com mais de 30 anos de carreira, ela também se destaca por levar a força da voz feminina e da música popular brasileira em turnês internacionais. Amanhã tem Dose de novo.
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0: Ó, e a gente tá aqui nessa noite de segunda-feira e a gente segue assim com o sucesso de Peter Turing.

Lulu Santos, Um Pro Outro, teve também Capital Inicial mais Peter Tilliak com Major Tom. Gente, 8:52 agora, tô indo, mas amanhã eu tô aqui de novo pra gente dar play no mês de setembro. Terça-feira, 19h, estarei aqui no Grupo RBJ esperando todos vocês. Fiquem todos com Deus, que eu sigo com ele. Lembrando que às 22h tem Túnel do Tempo e muito mais aqui no Music, junto com o Luiz. Já, logo após a Voz do Brasil. Vem aí muita informação pra você. Tem RBJ Notícias, tem a Voz do Brasil. Então, cola com a gente e vamos viajar junto, vamos trabalhar junto, vamos junto, leva a gente junto, onde quer que você for, leva, somzinho no rádio, no celular. É isso, tô indo. Boa noite pra você, boa terça-feira. Até daqui a pouco. Pra fechar o som de Coldplay, Clocks. Tchau, turma. Fiquem todos com Deus, que eu sigo com ele.

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2: No ar, RBJ Notícias. Eu sou Ângela Maria e você vai saber agora. Anvisa atualiza regras sobre o controle de qualidade em laboratórios. Governo sanciona a lei que permite reduzir tributos sobre combustíveis.
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2: A Presidência da República sancionou a Lei Complementar número 235, de 27 de agosto de 2026, que estabelece regras para redução de alíquotas de tributos federais sobre importação, a produção e a comercialização dos principais combustíveis. O texto foi aprovado no início do mês pelo Senado após ter passado pela Câmara dos Deputados. A concessão de renúncias de receita visa diminuir os impactos econômicos no mercado internacional de energia decorrentes do conflito no Oriente Médio.
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2: Uma nova resolução da Agência Nacional de Vigilância Sanitária, publicada na sexta-feira, redefine as regras para laboratórios públicos e privados responsáveis por ensaios de controle de qualidade em produtos e serviços sujeitos à vigilância sanitária do país. Entre as principais medidas estão manter licença sanitária válida, ter responsável técnico habilitado e adotar sistema de gestão da qualidade alinhado à norma internacional ABNT, que prevê requisitos para competência de laboratórios de ensaio e calibração. Confira agora as informações do esporte.
3: Dorival Júnior diz que entende as dificuldades financeiras do São Paulo e agora prioriza dar mais espaço a jovens da base. O clube segue no mercado, mas tem dificuldades para contratar. Gustavo Santana, de 20 anos, ganhou espaço e marcou o gol da vitória sobre o Bragantino. Com as informações do esporte, Léo William.
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